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1: Atenção, cansou de cortar tomate e cereja um por um? Então, uma dica especial, pegue dois pratos, coloque os tomatinhos entre eles e pressione com a mão. Agora, passe a faca bem afiada no vão entre os pratos e pronto! Dezenas de tomatinhos cortados de uma só vez. A técnica é de chefe, com a rapidez que o seu dia a dia pede, né? Bom, fique ligadinho que sempre tem truques novos pra você que facilita o seu dia aqui no Coisas e Trecos.
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0: Se você tá com o espelho sujo e o produto acabou, calma, o bicarbonato de sódio resolve e deixa tudo brilhando. Se não tiver, prepare 3 saquinhos de chá preto, coloque no borrifador e veja a mágica acontecer. É só aplicar, passar um paninho seco de microfibra e pronto. Transparência total, sem gastar quase nada. É um truque de mestre para deixar sua casa um espelho de limpeza.
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1: Gente, não basta cuidar do corpo, emoções também intoxicam, viu? É, raiva, ressentimento, estresse, sobrecarregam o organismo. Criar uma dieta de pensamentos, ó que importante, é tão importante quanto a alimentação, viu? Práticas como meditação, respiração consciente e gratidão diária ajudam a limpar a mente e trazer equilíbrio. Pense nisso como um detox invisível, mas essencial. Cada pensamento positivo é como um nutriente para a alma.
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1: Gente, varie as frutas, pois cada cor traz um benefício. Vermelhas são antioxidantes, amarelas fortalecem a pele, roxas protegem o coração. Apostar na diversidade garante um detox completo e saboroso. É como pintar o prato com saúde, transformando cada refeição em uma explosão de nutrientes

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0: 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Cuide-se bem com essas dicas.
1: Use o alho como tempero funcional. O alho não é apenas tempero, ele é um ativador de enzimas que favorecem a limpeza interna. Cru ou refogado, fortalece o coração, ajuda no processo de desintoxicação. Incluir alho no preparo diário é como adicionar uma dose extra de proteção ao prato. Ele é simples, acessível e é poderoso.
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1: Oi, tô chegando com mais uma dica bacana aqui no Barba, Cabelo e Bigode pra você. Mochila, bolsa, bag, apesar de muitas vezes serem complementos para um look e até funcionais para carregar os pertences, ela precisa também acompanhar o nosso estilo. Precisa conversar com o visual, expressar personalidade e fazer parte do contexto. Então, se você nunca reparou ou se você nunca se ligou na escolha desse acessório, comece a prestar atenção agora. Com certeza vai fazer muita diferença. Vai lhe trazer mais confiança e presença visual. Pegou o código? Então já sabe, né? Até a próxima dica.

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2: Olha, enquanto a maioria das pessoas corre de chinelo na mão ao avistar uma barata, o cientista filipino Christian Lucanas, de 31 anos, corre com uma lanterna para estudá-las. Conhecido como o Senhor das Baratas, ele é o único especialista do país nesse inseto e já descobriu nada menos que 15 novas espécies nas florestas das Filipinas. Lucanas admite que também tinha pavor de baratas quando era criança, mas hoje defende que elas são injustiçadas. Longe de serem apenas pragas de esgoto, as mais de 4.600 espécies conhecidas e as milhares que ele acredita que ainda vamos descobrir possuem papéis ecológicos fundamentais. Para evitar o climão em festas, ele costuma dizer apenas que trabalha em um museu, mas na prática ele é o maior advogado desses bichinhos que a evolução caprichou na resistência.
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1: Chegando por aqui na melhor do seu rádio com mais uma edição do Barba, Cabelo e Bigode pra você. A bermuda é uma peça que traz uma vibe mais casual pro nosso visual, para dias mais quentes e ocasiões mais tranquilas. Para eventos comuns da nossa rotina, tipo um passeio no shopping, um churrasco com os amigos, um passeio no parque, orla da praia, um happy hour informal, a gente pode investir em materiais que acompanham tudo isso também. Exemplo do jeans, do moletom e também do tecido sintético. Pegou a dica, né? Então já sabe. Até a próxima dica.

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2: Tá no ar o nosso Curiosidades. O azul do jeans não foi uma escolha à toa. Essa tonalidade semelhante ao azul violeta tornou-se padrão desde a patente de Levi Strauss. Ele percebeu que ao ser exposto à água quente, os corantes permeavam o tecido e se fixavam nas fibras, o que não ocorria quando o corante utilizado era o índigo. O corante aderia à parte externa das fibras e em contato com a água quente desapareceria gradualmente ao invés de penetrar mais no material. Ainda que fosse indesejável em peças de roupas mais delicadas, essa característica era bem vista nas calças jeans. Sabia dessa? Legal, né? Curiosidades de hoje fica por aqui. Até o próximo.
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1: Cebola, cenoura, brócolis e beterraba contêm antioxidantes e enxofre que favorecem a eliminação de resíduos químicos. Comer esses alimentos crus preserva nutrientes e dá crocância às refeições. Uma salada colorida no almoço não é apenas acompanhamento, é um banho interno para o organismo que ajuda a manter a pele mais bonita, intestino ativo e energia constante. Pega a dica.
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1: Oi, como é que você tá? Tá chegando por aqui mais uma dica exclusiva do Barba, Cabelo e Bigode só pra você. Se liga aí. A bermuda masculina é certeira e a dica de hoje é referente ao comprimento ideal dela. Falando de maneira global, a linha dos joelhos ou a dois ou três dedos acima. É um ponto de referência sensacional para o comprimento da bermuda, viu? Essa referência da linha dos joelhos é um excelente ponto que equilibra todos os tipos de corpos masculinos. Seja você alto, baixo, magro, gordo, forte, pois é, uma medida que não vai achatar suas pernas, vão alongar muito, viu? Você vai ter um visual aí mais balanceado pro seu corpo. Pegou a dica? Então já sabe. Um grande abraço pra você, excelente. Até a próxima dica.
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0: Patidar, um jovem indiano de 19 anos, decidiu que não deixaria uma condição genética raríssima ditar o seu destino. Ele é portador de hipertricose, a famosa síndrome do lobisomem, e tem 95% do rosto coberto por pelos. Hoje, ele é recordista do Guinness e transformou o que antes era motivo de bullying em uma carreira de sucesso como influenciador digital. Com mais de 260 mil seguidores, Lalit compartilha sua rotina e mostra que a vida com a síndrome não é simples. O excesso de pelos atrapalha a visão, a audição e até a alimentação. O jovem, que já chegou a levar pedradas na infância por ser considerado diferente, agora celebra o emprego dos sonhos na internet, provando que o empoderamento é a melhor resposta contra o preconceito.
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3: Nada é permanente. Olhe para trás e veja o quanto você mudou em apenas um ano. Planos novos surgiram e medos antigos ficaram pelo caminho, provando que na vida a única constante é a mudança. Celebre quem você se tornou e prepare-se para o que o futuro reserva.
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1: De volta na sua, tá no ar, Fique Sabendo. E atenção, as redes sociais criaram um tribunal invisível, onde a nossa autoestima é julgada por curtidas e comentários. O que começou como uma diversão virou uma busca incessante por validação digital, em que os números e métricas definem se o nosso dia será bom ou ruim. O alerta é que esse ciclo vira uma prisão emocional. Quando passamos o dia comparando nossos bastidores com o palco perfeito para os outros, o sentimento de inadequação e o medo da rejeição só crescem. O resultado é uma insegurança profunda que faz com que a gente esqueça quem realmente é fora das telas, priorizando a imagem digital em vez

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1: Oi, de volta na sua rádio, na sua programação. Sabe aquela dor de cabeça chata que teima em aparecer toda hora? Ficar engolindo analgésico por conta própria não resolve o problema, viu? Preste atenção. Especialistas alertam que esse incômodo constante pode ser o seu corpo avisando sobre pressão alta, ansiedade, problemas de visão ou enxaqueca. Em algumas situações, a dor persistente também esconde doenças reumatológicas ou condições neurológicas que exigem cuidado. Por isso, se a cabeça não para de latejar, o melhor caminho é procurar um médico e investigar a causa.

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2: Fala pessoal, tudo no ar, o Curiosidades de hoje. Se você acha que o universo é uma barulheira só, prepare-se para o silêncio absoluto. Como o som precisa de um meio como o ar ou a água para se propagar, o vácuo do espaço é completamente mudo. Esqueça as explosões barulhentas dos filmes de ficção científica. Lá em cima, ninguém consegue ouvir nada. É uma imensidão de paz e quietude que a gente mal consegue imaginar aqui na Terra. Olha, que coisa, não sei se vocês queriam isso tudo não, né? Esse silêncio todo, vocês queriam? Muito obrigado pela audiência e até o nosso próximo Curiosidades. Valeu!
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1: Aqui você fica sabendo, de volta na sua rádio favorita. E atenção, o uso problemático das redes sociais aumenta sintomas depressivos em adolescentes, especialmente antes dos 16 anos. Um estudo da Universidade Miguel Hernández, na Espanha, revelou que esse impacto negativo diminui conforme o jovem envelhece e ganha maturidade. A pesquisa acompanhou mais de 2.000 estudantes por um ano para entender como o comportamento digital afeta a mente. Esse estudo acende um alerta sobre a vulnerabilidade emocional no início da adolescência. O equilíbrio no tempo de tela é crucial para proteger a saúde mental nessa fase de formação. Monitorar o uso é a melhor estratégia para evitar que a conexão digital vire isolamento emocional. Aqui você fica sabendo. Tchau, gente.
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2: Oi, gente, de volta com Fique Sabendo. Ó, atenção, sentir dor ao correr nem sempre é cansaço muscular. O culpado pode ser o seu tênis. O calçado é a ponte entre o corpo e o solo, sendo a primeira barreira para proteger os joelhos, quadris e coluna do impacto. Segundo especialistas do Hospital Sírio-Libanês, a escolha deve ser técnica e nunca baseada apenas na estética do modelo. Um tênis errado redistribui o peso de forma desequilibrada, sobrecarregando ossos e tendões a cada passada. Esse impacto acumulado limita o desempenho e abre portas para lesões sérias e crônicas a longo prazo. Investir no calçado correto é garantir que seu esqueleto suporte a carga sem sofrer danos desnecessários. Fique sabendo, fica por aqui. Amanhã a gente volta. Grande abraço e até lá!

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1: De volta, gente querida, com Fique Sabendo. E ó, atenção, a dúvida se o consumo de água faz perder peso é uma das mais comuns nas academias e consultórios. A resposta curta é sim, mas não do jeito que as lendas urbanas dizem. Diferente do que muitos pensam, a água não funciona como um detergente que lava a gordura para fora do corpo. O processo é puramente biológico e químico. A água é o combustível do seu metabolismo. Imagine que o seu corpo é uma fábrica. Sem água, as máquinas trabalham mais devagar, a queima de calorias cai e o uso da gordura como energia fica prejudicada. Estar bem hidratado garante que o seu motor esteja sempre regulado para queimar o máximo possível, tanto no treino quanto no sofá. Aqui você fica sabendo.
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0: esqueça o IPTU e o condomínio. Um casal brasileiro decidiu que o melhor CEP é aquele que muda conforme a vontade do motorista. Eles transformaram um ônibus antigo em uma mansão sobre rodas totalmente autossuficiente, equipada com cozinha, dormitórios e painéis solares no teto para garantir energia mesmo no meio do nada. Mas o que realmente faz qualquer vizinho de estrada morrer de inveja é o quintal improvisado. O projeto conta com um deck externo e uma piscina, transformando cada parada estratégica em um resort particular. É o equilíbrio perfeito entre a liberdade da estrada e o luxo de casa com lazer, tudo isso movido a diesel e luz do sol.
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3: Oi, chegando com History Day, no dia 4 de agosto de 1849, morria em Mandrioli, na Itália, Ana Maria de Jesus Ribeiro, mais conhecida como Anita Garibaldi, ou a heroína dos dois mundos. E dois dias depois de declarar guerra à Rússia, no dia 4 de agosto de 1914, a Alemanha declarou guerra à França. E em um dia como este, nos Jogos Olímpicos de Londres de 2012, o sul-africano Oscar Pistorius se tornou o primeiro amputado a competir em uma Olimpíada ao disputar a prova masculina dos 400 metros. Beijo pra você. Tchau.
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1: Iniciamos mais um programa semanal Informe Econômico, edição número 818. Hoje, 4 de agosto de 2026. Um programa do escritório Eli para a comunidade regional. E iniciamos com indicadores econômicos segundo o Jornal do Comércio. O IGPM acumulado em 12 meses, 3,16%. O IPCA em 12 meses, 4,64%. E o INPC em 12 meses, 4,33%. Todos com um aumento em relação ao mês passado. A taxa Selic efetiva anual, 14,15%. E o CUB, que é o metro quadrado da construção civil, residencial padrão normal ainda do mês de junho, R$3.369,74.
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1: No quadro Agenda da Semana, trazemos sempre as principais obrigações dos próximos dias, pois temos para quinta-feira, dia 6, quinto dia útil do mês, pagamento da folha de salários.
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1: E no quadro Notícia Comentada de hoje, notas fiscais com IBS e CBS terão implantação em 4 etapas. A Receita Federal e o Comitê Gestor do Imposto sobre Bens e Serviços vão estabelecer um cronograma escalonado para a obrigatoriedade do destaque das alíquotas da Contribuição sobre Bens e Serviços, a CBS, e do Imposto sobre Bens e Serviços, IBS, nos documentos fiscais. A implementação será dividida em 4 etapas, com início previsto para 3 de agosto de 2026. Ontem, porém, é importante destacar que durante o fim de semana foi suspenso esse prazo inicial para que não houvesse rejeição de notas fiscais. A medida faz parte da transição para o novo modelo tributário sobre o consumo criado pela reforma tributária. A CBS, de competência federal, e o IBS, administrado por estados e municípios, substituirão gradualmente tributos atuais incidentes sobre bens e serviços. A obrigatoriedade de informar os valores correspondentes à CBS e ao IBS nas notas fiscais seguirá um calendário progressivo para permitir a adaptação dos contribuintes e dos sistemas emissores de documentos fiscais. A segunda fase está prevista para começar em 1º de outubro de 2026 e envolverá novos documentos fiscais. Os layouts desses documentos deverão ser publicados no início de agosto, garantindo um período mínimo de 60 dias para adequação das empresas. Já a terceira etapa terá início em 1º de dezembro de 2026, contemplando outra parcela de documentos fiscais que terão a inclusão das informações dos novos tributos. E a quarta fase está prevista para 1º de janeiro de 2027 e envolverá documentos específicos emitidos por empresas do Simples Nacional que optarem pela adesão ao regime de CBS e IBS no chamado sistema por fora ou simples híbrido. Dados apresentados pela Receita Federal indicam que a adaptação ao novo modelo já começou antes da obrigatoriedade. Conforme o órgão, 78% dos documentos fiscais emitidos atualmente já apresentam o destaque da CBS. Além disso, mais de 90% das empresas já teriam condições técnicas para emitir documentos fiscais com informações relacionadas à CBS e ao IBS. Outras manchetes interessantes são: comércio em feriados, novas regras e atividades autorizadas. Por meio de portaria, o Ministério do Trabalho e Emprego autoriza permanentemente algumas atividades comerciais a funcionarem em feriados e mantém a exigência de convenção coletiva para as demais atividades do setor. E aposentadoria especial, o papel do PPP e do LTCAT na comprovação da atividade nociva. Entenda como a correta emissão desses documentos impacta o direito previdenciário e evita problemas. 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E assim chegamos ao final do nosso programa semanal. 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Abraços para Gerson Dill, Miriam Carmen Quinot e Hilton Zan de Souza. A todos os ouvintes e amigos, desejamos uma excelente semana e até a próxima terça-feira.
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1: 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Uma ótima manhã para você e a temperatura 19 graus. Bom dia.
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1: Bom dia, boa manhã para você. Essa é a programação do Faixa Policial em 90.1 e 92,7. 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

0: informações para você na sua manhã. Olha só, duas mulheres são presas por tráfico de drogas em Caxias do Sul. Vamos começar na Serra Gaúcha. Entre a noite do sábado, dia 1º de agosto, e a madrugada de domingo, dia 2, a Brigada Militar prendeu duas mulheres por tráfico de entorpecentes na cidade de Caxias do Sul. As prisões ocorreram em ações distintas nos bairros São Leopoldo e São Victor, Coab. A primeira ocorrência, no São Leopoldo, uma mulher de 35 anos foi detida com 55 porções de cocaína, uma balança de precisão, um aparelho celular e uma pochete com cartão bancário e também o veículo Celta e mais R$220 em dinheiro. Na segunda ação, registrada no bairro São Victor, Coab, a equipe policial prendeu uma jovem de 23 anos e apreendeu com ela 42 porções de maconha, 6 porções de cocaína e 16 porções de crack, mais R$73 em dinheiro. Ambas foram conduzidas à delegacia de polícia para atendimentos legais. Esse fato ocorreu no sábado até a madrugada do dia 2 de agosto, aí na cidade de Caxias do Sul, no bairro São Leopoldo e São Victor, Coab, levando à prisão dessas duas mulheres. Guarda Municipal prende 2 foragidos da Justiça. Olha só, a Guarda Municipal prendeu 2 foragidos da Justiça em ocorrência distintas registrada no sábado, dia 1º de agosto, no bairro Marechal Floriano e também Madureira. Com as novas prisões, a corporação chegou a ser 33 foragidos capturados no município desde o início deste ano. Esse fato ocorrendo na cidade de Caxias do Sul, aí recuperando, 73 foragidos no município. A primeira ocorrência foi registrada durante a manhã do sábado no bairro Marechal Floriano. Uma equipe que realizava policiamento ostensivo reconheceu um homem cuja condição de foragido já era conhecida pelos agentes. Após a abordagem, a identificação foi confirmada e a existência de mandato de prisão expedido pela comarca de Caxias do Sul pelo crime de ameaça e roubo. O homem de 46 anos, natural do município, também possui registro policial por furto, lesão corporal, desobediência, fuga e também receptação e tráfico de entorpecentes, entre outras ocorrências. Uma ficha gigantesca. A segunda prisão ocorreu no final da tarde no bairro Madureira. Durante o patrulhamento, os agentes abordaram 2 homens que aparentavam usando entorpecentes, A consulta ao sistema policial, a Guarda Municipal, a Guarda Civil Municipal constatou que um deles possui ordem de prisão expedida à primeira vara de execução criminal regional de Caxias do Sul por tráfico de drogas. O foragido de 24 anos, natural de Araranguá, Santa Catarina, possui registro policial por tráfico entorpecentes e furto de fios de cabos elétricos. Os 2 homens foram encaminhados à delegacia de polícia para registro das ocorrências e posteriormente conduzido ao sistema prisional. A Guarda Municipal reforça que as denúncias vêm ajudando muito para recuperar a esses indivíduos foragidos aí da justiça. Até o momento, 73 foragidos foram capturados no município de Caxias do Sul neste ano de 2026. Homem morre após ser esfaqueado no bairro Licor Sul, em Bento Gonçalves. Acho que é o fato que a gente já passou do jovem, Um homem com idade estimada entre 20 e 25 anos morreu após ser esfaqueado na madrugada do domingo no bairro Licor Sul, em Bento Gonçalves. A ocorrência foi registrada por volta da 1h30 da manhã. A vítima ainda não havia sido identificada oficialmente. Conforme informações iniciais, o crime teria ocorrido após um desentendimento nas proximidades de um bar. A vítima foi encontrada sem vida na rua Ângelo Ross, em frente a uma escola estadual. Uma equipe do serviço de atendimento móvel de urgência foi acionada e confirmou a morte já no local. A Brigada Militar isolou a área para os trabalhos da Polícia Civil e Instituto Geral de Perícia. As autoridades e as circunstâncias do crime ainda não foram investigadas. Esse foi o 12º homicídio registrado em Bento Gonçalves em 2026. Homem é preso após vítima ser resgatada de cárcere privado em Rio Pardo. Na noite de domingo, dia 2, um homem foi preso em flagrante pelo crime de estupro, cárcere privado e lesão corporal em Rio Pardo, após um telefone de emergência receber uma denúncia de que uma mulher estaria pedindo socorro em uma residência localizada no bairro Auxiliadora, em Rio Pardo. Os policiais militares se deslocaram até o local. Ao chegar, vizinhos e contataram a polícia, relataram ter ouvido gritos de socorro enquanto estavam em sua residência. Diante da situação de urgência, os policiais militares ingressaram no imóvel para prestar auxílio à vítima. A mulher informou aos policiais que havia sido mantida em cárcere privado, agredida e estuprada, indicando aí o autor do crime. Ele foi encaminhado ao Hospital Regional aí de Rio Pardo para atendimento médico e realizado exames periciais. Os policiais e o suspeito foi localizado e recebeu voz de prisão e foi conduzido para o registro da prisão em flagrante. Isso de fato ocorreu na noite aí do último domingo na cidade de Rio Pardo. Aí foi levado, essa moça foi levada ao hospital no bairro Auxiliadora em Rio Pardo, né? Ela comentou aí, os vizinhos pediram socorro, ela pedindo socorro, né? Os vizinhos chamaram a polícia na noite do último domingo, dia 2, aí na cidade de Rio Pardo. Agentes de saúde de Veracruz falsificava assinatura de moradores para comprovar visita. A investigação traçada em sigilo pela Polícia Civil resultou nos indiciamentos de um agente de saúde, né, que cursava concursado da Prefeitura de Veracruz. As evidências do crime foram apuradas ao longo dos últimos 8 meses em um inquérito de mais de 70 páginas. Procedimento assinado pela delegada Lisandra Castro foi remetido ao Poder Judiciário e ao Ministério Público. Conforme as apurações, a servidora municipal falsificava assinatura de moradores em documentos comprovatórios para justificar visitas que não fazia. O caso iniciou com uma denúncia ainda em dezembro do ano passado. Segundo os relatos dos fatos ocorridos naquele ano, a agente de saúde não ia até as residências indicadas, mas um documento de comprovação constatava a assinatura das residências nos imóveis indicados. O inquérito assinado pela delegada Lisandra ficou sobre responsabilidade do inspetor de polícia Jefferson, que visitava as residências para ver se comprovava ou não essa denúncia. Outro abordado na unidade de saúde também disseram não receber a visita, apesar de constatarem como visitas em relatos de agentes de saúde concursada. Outra evidência apurada pela Polícia Civil foram as inconsistências de assinatura de moradores e também nas fichas. O escritor oficializou e mostrou aí ao Poder Judiciário, né? Onde levou aí a detenção dessa pessoa, da agente de saúde concursada da Prefeitura de Veracruz. Ainda afirmou categoricamente não ter sido ele que assinou os documentos em 2025, que apontavam sua assinatura como visitante naquele documento. Da mesma forma, foram apurados fraudes no atendimento de 3 idosos em Veracruz que não receberam visitas e não reconheceram as suas assinaturas nos documentos públicos. Intimada a prestar depoimento na delegacia, a agente de saúde não falou sobre o caso. Ela permaneceu em silêncio e segue em investigação aí pela Polícia Civil de Veracruz. A delegada Lisandra comandando aí esse inquérito aí sobre esse agente de saúde, né? Concursado da Prefeitura de Santa Cruz, de Veracruz, que não fazia visita, mas assinava por todos os moradores aí da cidade. 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
0: Hoje, terça-feira, dia 4 de agosto de 2026. Temperatura neste momento 19 graus. Sensação térmica de 20, a mínima é de 18 e a máxima pode chegar a 26 graus para hoje, terça-feira, dia 4 de agosto de 2026. Probabilidade de chuva é de 70%, caso ocorra, será de 15 milímetros ao longo dessa terça-feira. Já amanhã, dia 5 de agosto, a mínima é de 16 e a máxima é de 26 graus. Probabilidade de chuva é de 70%, caso ocorra, será de 15 milímetros. Amanhã, a instabilidade segue atuando sobre o estado, deixando o dia com muito mais nuvens. No vale, não há condições para pancadas de chuva irregulares e podem vir acompanhados de temporais isolados. Lembrando que amanhã pode chover até 15 milímetros. Já na quinta-feira, dia 6 de agosto, a mínima é de 17 e a máxima é de 27 graus. A probabilidade de chuva é de 80% para quinta-feira. Se caso ocorra, será de 20 milímetros. Sexta-feira também chove na nossa região. Sexta-feira, dia 7 de agosto, a mínima é de 10 e a máxima é de 21 graus. Probabilidade de chuva é de 70%, caso ocorra, será de 15 milímetros. Já no sábado, que estava marcando chuva, não marca mais chuva para o sábado, aí dia 8 de agosto. A mínima é de 7 e a máxima é de 20 graus. No domingo, dia 9, a mínima é de 4 e a máxima é de 15 graus. Uma pequena probabilidade de chuva para o domingo até o momento. Segunda, dia 10 de agosto, a mínima é de 6 e a máxima é de 16 graus. Não chove na segunda-feira. Para hoje, aí a probabilidade de chuva é de 70%, caso ocorra, será de 15 milímetros. Para amanhã, quarta-feira, dia 5, também será de 15 milímetros. Na quinta-feira, o volume um pouco mais acentuado, chegando até 20 milímetros. Aí a previsão do tempo aqui na Emoção FM, a sua amiga do vale. Dando sequência nas informações para você na sua manhã, a Emoção FM, atropelamento deixa morto e outros gravemente feridos na BR-116, aqui no Rio Grande do Sul. Um atropelamento deixou um homem morto e outro gravemente ferido na madrugada do domingo, dia 2, na BR-116, em Saulamento, deixa morto e outros gravemente feridos na BR-116, aqui no Rio Grande do Sul. Um atropelamento deixou um homem morto e outro

apagado durante o atendimento. O fluxo do veículo foi desviado para as outras pistas laterais nos dois sentidos. Isso na madrugada do último domingo em São Lourenço, né? Aí no quilômetro 482 da rodovia na BR-116. Naquela região ali sempre ocorre bastante acidente, né? Na entrada de São Lourenço, principalmente. 5 minutos nos separam das 8 horas da manhã, programação do Faixa Policial. 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Homem sem CNH e preso com moto sem placas, com chassi adulterado. Olha só, um homem foi preso e adulteração de sinal identificado do veículo automotor na tarde do domingo em Pantano Grande. A prisão ocorreu durante patrulhamento na estrada Várzea. A guarnição de serviço abordou uma motocicleta que circulava sem placas de identificação. Durante a fiscalização, o condutor foi identificado e os policiais constataram que ele não possui carteira nacional de habilitação, CNH. Na vistoria da motocicleta foram encontrados a numeração do chassi e do motor suprimidas, o que impossibilitou a identificação do veículo. A situação configura crime previsto no artigo 311 do Código Penal. Diante dos fatos, o homem recebeu voz de prisão e a motocicleta foi removida para o depósito credenciado pelo Detran. O condutor foi encaminhado para registro desta ocorrência na tarde, aí do último domingo, na estrada Várzea, em Pantano Grande, levando aí a detenção deste homem e também aí a prisão deste veículo, levando até uma central cadastrada. Polícia conclui que o homem matou o cão da vizinha com um tiro e a machadadas na cidade de Vera Cruz. Foi concluído o inquérito que apurou o crime de maus tratos contra animais cometidos por um homem em Vera Cruz. Aí, em 20 de junho deste ano, após uma abordagem da Brigada Militar, a Inspetoria Sanitária Municipal em um imóvel no centro de Vera Cruz. A investigação do caso foi coordenada pela delegada Lisanda Castro de Carvalho. Segundo apurado, os agentes receberam relatos de gritos de cães vindos de uma residência e chegaram no imóvel e foram identificados 2 cachorros. Um deles possuía ferimentos e sangramento na cabeça, enquanto o outro estava em uma casinha, apresentava comportamento assustado. Havia grande quantidade de sangue espalhada pelo chão da casa e o cão ainda tinha ferimentos na pata traseira. Os animais foram recolhidos e o machado com sangue foi encontrado e apreendido por exame pericial. Durante a investigação, também foram localizados 6 pássaros silvestres, além de partes de animais espalhadas com a cabeça ou o cervo de 2 javalis pela casa. O morador não estava no imóvel no momento da abordagem. O inquérito assinado pela delegada Lisandra ficou sobre a responsabilidade do inspetor de polícia Jefferson. Foi apurado uma série de evidências que comprovaram os delitos e visualizado no local na morte do cão de uma vizinha. No dia 19 de junho, o cachorro da mulher estava em casa dela na parte da manhã, porém no início da tarde ele sumiu. Policiais descobriram que 3 pessoas ouviram os disparos de arma de fogo próximo à casa do investigado e foram olhando aí e foram verificar o que teria acontecido. Após investigação, encontraram vestígios desse animal. Foi quando viram o homem dando uma machadada também no cão, organizando aí o inquérito para a prisão e também aí o levantamento todo na casa deste indivíduo, né? Tirando esses animais silvestres da casa e também levando os cachorros que ele agrediu anteriormente para um local seguro. Os agentes identificaram material biológico recente, não como sangue, né? Também o tempo passado, testemunhas identificaram, a investigação confirmou que o acusado saiu da casa dele em um veículo próprio com um cão da vizinha já morto. No dia 23 de junho, o proprietário da residência entrou em contato com a Inspetoria Sanitária de Vera Cruz e solicitou a devolução de seus cachorros apreendidos.
Questionado sobre o machucado e o sangue também passado pelos animais, afirmou apenas que não está

0: em Veracruz no dia aí que ocorreu essa investigação, mas na casa do indivíduo foi encontrado armas de fogo e outros materiais de caça. Um fato, no entanto, ele admitiu, né, ter agredido um dos cachorros porque eles estavam brigando muito. E ele ficou alguns dias na casa aí do filho em Santa Cruz do Sul. Já configura como abandono também, né? Então ele pediu a receita com tanta evidência assim que falaram que tinham gastos com os animais, ele foi lá e pagou. Agora saiu o inquérito, sim, né? Que ele vai ser detido, melhor dizendo, já foi detido semana passada, aí levando à prisão deste homem que agrediu e matou o cachorro da vizinha e também os cachorros que estavam na sua casa. É que a vigilância sanitária e também a polícia civil foi até o local para resgatar. Aí esse fato ocorreu no dia 19, 20 e 23 de junho. Meu Deus do céu, né? Loucura, loucura, loucura. Homem é preso por drogas em Venâncio Aires. Foram apreendidos porções de cocaína, maconha, dinheiro e um celular. Um homem de 42 anos foi preso na tarde de ontem por tráfico de drogas aí em Venâncio Aires. Durante patrulhamento voltado ao combate de tráfico de entorpecentes, a equipe da Brigada Militar de Venâncio Aires prendeu um indivíduo e apreendeu porções de cocaína, maconha, dinheiro em espécie e um celular. Posteriormente, o homem foi encaminhado à Delegacia de Polícia de Pronto Atendimento para registro desta ocorrência que ocorreu ontem à tarde, levando à prisão deste homem de 42 anos. Estava com ele com drogas, aí dinheiro e também celulares e uma lista aí da sua traficância nos últimos dias.
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1: 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Um bom dia, 8:09, boa manhã para você, sintonizado na programação Emoção FM. Tentativa de feminicídio termina com morte do agressor no extremo oeste de Santa Catarina. Uma mulher de 40 anos foi vítima de uma tentativa de feminicídio na manhã do último sábado, dia 1º de agosto, no bairro Sulina, em Guarujá do Sul, extremo oeste de Santa Catarina. Preste atenção, o agressor de 36 anos morreu no local após o ataque. Segundo a polícia militar, a vítima relatou que acordou por volta das 7h40 e se dirigiu ao banheiro, localizado na garagem da residência, onde foi surpreendida pelo ex-companheiro, que estava armado e passou a ameaçá-la. Ao ouvir os pedidos de socorro da mãe, o filho da vítima, de 18 anos, foi até a garagem e encontrou o homem segurando a mulher e apontando a arma em sua direção. O jovem entrou em luta corporal com o agressor e conseguiu desviar a arma durante o disparo. O tiro atingiu a mulher na região da nádega direita. O filho sofreu queimaduras e ferimentos nas mãos provocadas pela detonação da arma. O jovem correu até a casa do vizinho para pedir ajuda. Pouco depois, a mulher conseguiu deixar o imóvel. Ela e o filho foram socorridos e encaminhados ao hospital. Quando a polícia militar chegou na residência, encontrou o agressor sem vida na garagem, próximo à arma utilizada no crime. O corpo de bombeiro confirmou o óbito. A Polícia Civil e a Polícia Científica, o Instituto Médico Legal, realizaram os levantamentos periciais e o caso será investigado. Esse fato ocorreu aí no último sábado, na cidade aí de Guarujá do Sul, extremo oeste de Santa Catarina. Esse agressor aí de 36 anos morreu no local. Corpo encontrado dentro de carro incendiado no litoral norte do Rio Grande do Sul. O corpo foi encontrado dentro de um carro incendiado na madrugada do último domingo, dia 2 de agosto, na faixa da areia da praia de Salinas, em Cidreira, litoral norte do Rio Grande do Sul. O veículo, aí um Prisma, foi localizado por um pescador por volta das 8 horas da manhã nas proximidades da Avenida Interdial, na região conhecida como Cabrás. Após descoberta, ele acionou a Brigada Militar. Ao chegar no local, a equipe policial confirmou que havia um corpo no interior do automóvel. E a identidade da vítima ainda não foi divulgada. Após aí as autoridades, a ocorrência mobilizou a equipe policial, Instituto Geral de Perícias, que realizaram os primeiros levantamentos na área isolada para o trabalho pericial para o início da investigação. As autoridades irão analisar o veículo e as circunstâncias da ocorrência e esclarecer a dinâmica da morte. Até o momento não havia informações aí, né, como tinha ou foi a ocorrência aí desse incêndio, pois acharam já sem vestígios de fogo e nada, simplesmente uma pessoa morta dentro deste veículo.

0: programação do Faixa Policial. Mulher é presa com drogas em rodoviária aqui no Rio Grande do Sul. Uma mulher de 27 anos foi presa em flagrante na estação rodoviária de Santiago durante a madrugada deste domingo, dia 2 de agosto. A polícia dos policiais do setor de inteligência e policiamento ostensivo do 5º Batalhão da Polícia Militar abordaram um ônibus interestadual que fazia a linha São Borja-Porto Alegre. Após receber uma denúncia anônima sobre transporte de entorpecentes para a capital, durante a vistoria na bagagem do veículo, passageira entrou em tique, né? Nervoso, identificou sua bagagem antes que as equipes localizassem 16 tijolos de droga. A apreensão totalizou 16 quilos de substância ilícita, divididos em 11 quilos aí de crack e mais 5 quilos de cocaína. A ação da Brigada Militar causou prejuízo estimado em cerca de 4 milhões às organizações criminosas. Após a localização do material, a suspeita recebeu voz de prisão e foi conduzida ao grupo hospitalar de Santiago para exame de corpo de delito. Em seguida, ela foi encaminhada à Delegacia de Polícia de Pronto Atendimento para registro da ocorrência e permanece à disposição da Justiça no Presídio Estadual de Santiago. Esse fato ocorreu aí levando à prisão dessa mulher de 27 anos, aí na madrugada do domingo, dia 2 de agosto, pelo 5º Batalhão da Polícia Militar, né, que faziam aí essa diligência nesse ônibus que vinha de São Borja em direção a Porto Alegre. 8:14, bom dia, boa manhã para você, sintonizado aqui na programação Emoção FM, a sua amiga do Vale. Empresário sofre 2 ataques criminosos em menos de 24 horas em Bento Gonçalves. Um empresário de 75 anos, alvo de 2 ataques criminosos em menos de 24 horas em Bento Gonçalves. As ocorrências foram registradas na sexta-feira, dia 31 de julho, e na tarde do sábado, dia 1º de agosto. Primeiro caso, o empresário foi abordado por 3 homens que exigiram dinheiro. Um dos suspeitos estava armado com um revólver. A vítima conseguiu fugir e pedir ajuda e os criminosos deixaram o local sem levar bens. O veículo utilizado pelos suspeitos foi identificado e localizado posteriormente na cidade de Canoas. Após uma ação integrada das forças de segurança, 3 homens aí foram presos, né? Um de 21, 25 e 26 anos foram presos em Canoas. Com esses 3 homens, foram apreendidos revólver calibre 32, simulacro de arma de fogo, 5 celulares, 1 relógio e uma balança de precisão e uma quantia de entorpecentes. Suspeitos foram encaminhados à delegacia de polícia de Canoas. No dia seguinte, outros 2 criminosos, possivelmente ligados ao mesmo grupo, retornaram ao endereço e agrediram o empresário enquanto exigiam dinheiro. A esposa da vítima conseguiu fugir e pedir ajuda na casa de um dos filhos que mora nas proximidades. Assim como na primeira ocorrência, os suspeitos fugiram sem levar nada. As equipes de segurança e socorristas do Serviço de Atendimento Móvel de Urgência foram acionados. O empresário ficou ferido, mas passa bem. Polícia Civil investiga esses 2 ataques, né? Um deles levou à prisão desses 3 homens na tarde, né, do dia seguinte, na cidade de Canoas, levando à prisão aí de um homem de 21, 25 e 26 anos foram presos na cidade de Canoas. Abordagem a ônibus resulta na apreensão de bloqueadores de sinal aí avaliado em mais de 200 mil reais. Na madrugada deste domingo, dia 2 de agosto, 5 dispositivos bloqueadores de sinais do tipo jammer foram apreendidos pela Brigada Militar no município de Nonoai. A ação ocorreu após um trabalho de inteligência realizado pela corporação e atendimento prestado ao comando policial da Brigada Militar. O material estava sendo transportado em um ônibus com placas de Farroupilha que havia sido saído do Paraguai com destino ao município de Guaporé, aqui no Rio Grande do Sul. Os equipamentos de origem importada são como utilizado para neutralizar sinais de comunicação e rastreamento. De acordo com as autoridades, o material apreendido está avaliado em aproximadamente $18 mil, valor que pode ultrapassar R$200 mil no mercado brasileiro devido à alta tecnologia empregada e restrita disponibilizando para esse país, né? Pois bem, foi detido isso em um ônibus com placas de Farroupilha que tinha destino aí vindo do Paraguai ao município de Guaporé. Não fala que levou a prisão de alguém, mas tá aí. Conseguiram aí prender aí esses bloqueadores no valor de $18 mil, aproximadamente R$200 mil. Programação do Faixa Policial, não perca a hora. 8:18, bom dia. Uma mulher tem bolsa roubada durante assalto no bairro Botafogo, em Bento Gonçalves. Uma mulher foi vítima de roubo a pedestre no sábado, dia 1º de agosto, por volta das 10 horas da manhã, na rua Augusto Pasquale, localizado no bairro Botafogo, em Bento Gonçalves. A ocorrência foi registrada após criminosos abordar pedestres e levar uma bolsa onde havia dinheiro em espécie. Logo após cometer o crime, o suspeito fugiu do local em rumo desconhecido. Até o momento, as forças de segurança não obtiveram informações quem levou a identificar a localização do autor deste crime, que ocorreu aí no sábado de manhã por volta das 10 horas da manhã. A Brigada Militar prestou atendimento inicial à ocorrência no local do fato. O caso agora segue para a investigação da Polícia Civil, que trabalha para esclarecer a circunstância desse crime e identificar o responsável pelo roubo dessa mulher aí, que foi saqueada, né, por esse indivíduo por volta das 10 horas da manhã no bairro Botafogo, no sábado de manhã, 10 horas da manhã, levando sua bolsa com os pertences. Continuamos na Serra Gaúcha. Homem é preso com mais de 3 quilos de cocaína e arma de fogo na cidade de Caxias do Sul. Um homem foi preso pela Brigada Militar por tráfico de entorpecentes na tarde do domingo, dia 2 de agosto, no bairro Ciro, em Caxias do Sul. Durante a ação, os policiais apreenderam 3 tablets de cocaína, totalizando 3,60 kg. Além de uma pistola Taurus G3, calibre 9mm, 55 munições do mesmo calibre, 2 carregadores sobressalentes e uma balança de precisão. O suspeito foi encaminhado à delegacia de polícia para o registro da ocorrência e demais procedimentos, levando à prisão desse indivíduo e também aí armas com ele e o tablet de cocaína, totalizando 3,60 kg. E a pistola Taurus G3, calibre 9mm, também munições, também balança de precisão. Com esse indivíduo, foi preso no domingo em Bento Gonçalves. Homem de 34 anos foi preso na noite do sábado, dia 1º de agosto, no município de Ibiraiaras. Segundo informações policiais, durante a abordagem, o homem desobedeceu às ordens da equipe e resistiu à prisão, sendo necessário contê-lo. A consulta ao sistema informatizado, os agentes constataram a existência de um mandato de prisão decorrente à sentença condenatória pelo crime de tráfico de drogas e estupro a vulnerável. A pena estabelecida é de 15 anos e 9 meses de reclusão. Após registro da ocorrência, o preso foi encaminhado ao presídio estadual de Lagoa Vermelha, onde permanece à disposição da justiça. Ele foi encontrado aí na cidade de Ibiraiaras, né? Esse homem de 34 anos, que tem aí uma pena estipulada em 15 anos e 9 meses de reclusão. Programação do Faixa Policial na sua Emoção FM, a amiga do Vale, não perca a hora. 8:22, bom dia, boa manhã pra você, sintonizado em 90.1 e 92,7, a sua amiga do Vale. Polícia Civil investiga incêndio criminoso que destruiu o veículo em Santa Teresa. Pois bem, a Polícia Civil investiga o suspeito incêndio criminoso que destruiu um veículo na linha Santa Teresa, interior de Santa Terezinha. é Santa Tecla, em Santa Teresa. O automóvel foi localizado completamente queimado na tarde do domingo, dia 2 de agosto. O proprietário acionou a Brigada Militar após encontrar o Toyota Bandeirante com placas de Santa Teresa destruído pelo fogo às margens de uma estrada. Segundo ele, o veículo estava parado no local havia aproximadamente 15 dias depois de apresentar problemas mecânicos que impediram sua remoção. A guarnição da Brigada Militar compareceu no endereço e confirmou os danos. Após contato com a delegacia de plantão, da Delegacia de Polícia de Pronto Atendimento de Bento Gonçalves, a ocorrência foi tratada como suspeita de incêndio doloso provocado de forma intencional. Conforme orientações das autoridades policiais, não foi necessário a realização de perícia no local. O veículo foi removido por guincho credenciado pelo Detran. A ocorrência foi registrada pela Brigada Militar. Polícia Civil ficará responsável pela investigação deste veículo, né? Que foi incendiado supostamente aí de forma intencional, que estava há 15 dias parado numa estrada, né? A estragado não foi retirado. Alguém, né? Ficou aí meio triste, né? Bem abalado, vou tirar esse veículo daqui, acabou incendiando, tendo prejuízo aí para esse proprietário aí em Santa Teresa, né? Sua Bandeirante estava estragada, parada já há alguns dias nessa estrada. Empresário é agredido após pedir redução do som. É que reduzisse o som em uma praça no norte do Rio Grande do Sul. O empresário ficou ferido após ser agredido em uma praça pública no norte do Rio Grande do Sul. O caso ocorreu no sábado, aí volta das 2 horas, no dia 1º de agosto. Segundo informações, a vítima se aproximou de um grupo de jovens e pediu que o volume do som fosse reduzido. O pedido teria sido negado e a situação evoluiu para uma agressão. O empresário teria sido atacado por mais de uma pessoa, sofrendo ferimentos em diferentes partes do corpo. Um jovem que estava no local também teria arremessado e danificado os celulares da vítima após ela informar que prestaria aí, chamaria a polícia, e também estava sendo registrado o fato da agressão, né? Ah, uma terceira pessoa, né? E também foi ferida no local e foi aí suprido o seu celular e quebrado nessa briga. Mesmo ferido, o homem conseguiu entrar no veículo e dirigir até uma unidade de pronto atendimento à região. Ao chegar no local, sofreu uma convulsão e precisou ser transferido ao hospital da cidade de Erechim. Conforme informações divulgadas, o empresário permanece internado e apresenta estado de saúde estável e não corre o risco de morte. O caso será investigado pelas autoridades e deverão apurar a circunstância da agressão e identificar os envolvidos. Infelizmente, essa gravação aí, né? Os envolvidos já supriram esse telefone de quem estava gravando, né? Que ficou sem telefone e também foi agredido. Então, duas pessoas foram agredidas na tarde aí do último sábado, por volta das 2 horas, em uma praça no norte do estado, né? Não foi identificado o nome da cidade. Ele simplesmente foi levado até o hospital, posteriormente sofreu aí uma convulsão e foi levado ao hospital de Erechim. Programação do Faixa Policial na sua Emoção FM, a amiga do Vale, um bom dia, uma ótima manhã para você, ligado aqui na Emoção FM, a sua amiga do Vale, bom dia.
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0: 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Pois, muito bem, vamos acionar o nosso garoto.
2: Jesus Cristo,
0: que está lá.
2: Eu estou aqui.
0: Em progresso.
3: Jesus Cristo.
0: Com um sorriso largo e feliz da vida, coisa boa demais, hein? Alô, Diego Ferla, vai comandar 92.7 na sua manhã, na programação da 92.7. E aqui, para comandar a programação da 90.1, entre 8:30 e 11 horas da manhã com o clube, entre 11 e meio-dia, a programação do Paradão. O Maninho vai comandar a programação aqui da sua, da nossa Emoção FM, a Amiga do Vale. Temos encontro marcado a partir da 1 hora da tarde com a Tarde dos Artistas na sua Emoção FM, a Amiga do Vale. Bom dia.
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0: O lance tá legal, galera.
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2: Excelente manhã pra você ligado na Amiga do Vale. 8:28,
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2: Temperatura nesse momento, 19,5 graus.
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5: Atenção, cansou de cortar tomate e cereja um por um? Então, uma dica especial. Pegue dois pratos, coloque os tomatinhos entre eles e pressione com a mão. Agora, passe a faca bem afiada no vão entre os pratos e pronto! Dezenas de tomatinhos cortados de uma só vez. A técnica é de chefe, com a rapidez que o seu dia a dia pede, né? Bom, fique ligadinho que sempre tem truques novos para você que facilita o seu dia aqui no Coisas e Trecos.
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2: Bom dia, ótima manhã, excelente manhã pra você ligado, acompanhando a Amiga do Vale. Terça-feira hoje, dia 4 de agosto, tempo fechado, temperatura em 19,5 graus, vai a 26 graus hoje. Tem previsão de alguma instabilidade durante todo o dia. Eu vi que já no amanhecer aí, né? Tava garoando aí no vale, então previsão tem hoje durante o dia. Leva o guarda-chuva, capa de chuva, já vai preparado. Não tem previsão de muito sol para hoje, né? Instabilidade presente aí durante o vale, durante todo o dia. 26 graus a temperatura máxima. Amanhã também, né? Previsão, mesma coisa, viu? Tem previsão de estabilidade, tempo fechado. Ótima manhã para todos. E obrigado pelo carinho. Manda aí o teu recado pra mim no 999 70

promoção embaixo, você comenta o nome completo do seu papai e a cidade estará concorrendo a esse presentão maravilhoso. É até amanhã as participações, viu, gente? Nome completo e a cidade do paizão para concorrer ao vale compras de R$1.000. Maninho, excelente e abençoada terça-feira para todos nós. A Lirce Clã de Olarias Lajado. Valeu, Lirce. Bom dia. Beijo, minha amiga. Marley Simone, Jardim Botânico em Lajado participando. Bom dia, Zilé. Excelente manhã e ótima terça-feira para todos.

0: Leite, na manhã da emoção, 15 minutinhos faltando para as 9. Oi, Lirce Clã, em Olarias Lajado. Excelente manhã. Tudo bem, maninho? Tô trabalhando e curtindo a melhor, passando para desejar uma excelente terça-feira. Queria ouvir a música Voarei dos Atuais. Minha amiga Loreci, no bairro Glória. Bom dia, Lori. Beijão, ótima manhã. Tudo bem, maninho? Toca a música aí, Mississippi dos Atuais, pra galera do Vitinho Pinturas. Valeu, rapaziada. Bom trabalho, alô, Vitinho. Só os feras, hein? Tudo bem, maninho? Ótima manhã pra todos. Rosemary Passe de Estrela. Tudo bem, Rose? Beijo, minha amiga. Ótima manhã. Lirce, Lajado, Lirce Clã. Marley Simone, ligadinha. Minha amiga Zilé, bom dia.
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2: Oi, oi, meus amigos, terça-feira maravilhosa, que bom ter a companhia de vocês aqui na nossa rádio. E olha, anote essa dica de ouro para quem tem gatinho filhote. Nunca brinque utilizando as suas mãos ou os pés. Para os felinos, tudo que se move é uma presa. E se você incentivar, estará ensinando o seu gatinho a te caçar no futuro. O que parece bonitinho e inofensivo no começo, vira um problemão com mordidas dolorosas. Quando ele cresce. Então use sempre um brinquedo e varinhas apropriadas para educar o seu amigo com muito carinho.
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Ótima manhã, meus amigos. 5 minutinhos faltando para as 9. Tempo fechado na região. Previsão é de alguma instabilidade ainda durante o dia. Oi, Loreci, no bairro Glória. Galera da pintura aí, os amigos da estrada, dando uma carona para amiga do Vale. Tava aqui acompanhando, né, o fluxo normal das rodovias aí da nossa região. É, lembrando que tem o Pare e Siga lá, quem vai pelo trajeto no interior de Roca Salles a Mussum, e as demais rodovias aí da região fluindo tranquilamente. Ótima manhã, meus amigos, obrigado pela carona, bom trabalho. Oi, Lori, pediu, né? Eles vêm aí, os atuais.

0: É a nossa companheira e amiga do Vale. 8:55.
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1: Emoção, amiga do Vale, nublado na região e a temperatura 19 graus.
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4: Oi, uma ótima terça-feira para você. Sou Luana de Oliveira. Vamos começando o nosso horóscopo. Áries, Touro e Gêmeos.
3: Áries.
4: Ariano, sempre há um jeito para tudo, mas para encontrar o jeito é necessário mudar radicalmente o ponto de vista para apreciar o cenário com a maior amplitude possível e se desapegar do que você desejaria que fosse. A cor para hoje é o azul.
3: Touro.
4: Oi, Touro. As contrariedades sinalizam que está tudo bem. Porque se você não tivesse avançado, se exposto e aparecido, então ninguém teria prestado atenção e nada de mais nem de menos estaria acontecendo. A cor para hoje é o verde.
3: Gêmeos.
4: Oi, Gêmeos. É evidente que tudo tem um custo e também é evidente que nem sempre a alma faz os cálculos de forma objetiva. Em grande parte, a alma faz apostas emotivas em suas visões do futuro. Assim é a vida. Matemática e artística. A cor pra hoje é o pink. Já já, Câncer, Leão e Virgem.
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1: Vem pro nosso clube, uma excelente manhã. 9:03, temperatura marcando 19,5 graus na região. Maninho junto contigo. Manhã da terça-feira, hoje dia 4 de agosto. Já pede a tua, né? Manda o teu recadinho pra gente. É terça, dia de economizar, gente. 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Um abraço pra todos.

0: E temos uma lentidão ainda, né, naquele trecho lá, para quem vai desviar por Roca Salles rumo a Mussum, viu, gente? Tem uma lentidão ali no pare e siga, né? Fora isso, as rodovias da nossa região fluindo tranquilamente, agradecendo a companhia, a audiência de todos na estrada, levando emoção junto também. Minha amiga dona de casa, oi Loreci, bom dia, Rosemary Estrela, Marlene Lajado, Lirce, lembrando, até amanhã vale a participação na promoção dos pais lá no nosso Instagram, vai no Instagram da emoção, deixa o nome completo do paizão aí pra concorrer a um vale compras de R$1.000.
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0: A Serra na manhã da emoção, 9:12, temperatura de 20 graus, vai a 26 graus hoje, ainda tem previsão, né? De alguma instabilidade durante o dia. Aproveita aí pra mandar teu recadinho pra mim. Valeu, Loreci, beijão, ótima manhã. Minha amiga Jacinta Berto, lá em Capitão, na audiência. Oi, Jacinta, bom dia. Andressa na sintonia, tomando um belo de um chimarrão. Ótima manhã, boa terça-feira, hoje, dia 4 de agosto. Até amanhã, vale a promoção do Dia dos Pais. Lá no nosso Instagram, na Emoção FM, você vai curtir, né, a página da Emoção, vai lá colocar o nome completo e a cidade do papai embaixo do post oficial da promoção para escrever o seu paizão, tá bom? O Vânio Kohler de Arroio do Meio tá participando aí da promoção dos papais. Boa sorte, uma ótima manhã, né? Boa, tudo certinho, né? Nome e cidade, tá bom? Beijão aí pra nossa amiga ligadinha aqui, a Vera, mandando um recado. Lucas Arde Andrade, Arroio do Meio. Meu pai tá ligado ao Cido Klein, Jolarias Lajado. Célio Moacir da Silva de Lajado também tá na promoção e participando. Nome completo, cidade, sempre deixa lá, né, embaixo do post da promoção. E vai estar concorrendo a esse presentão maravilhoso. O Paulo Sérgio Roder Welter está participando aí. Eliezer Luiz Fernando de Lajado também na promoção. Boa sorte. Ótima manhã para vocês aí, né? O Alfredo Dain de Lajado também participando. Vai lá no Instagram e boa sorte.
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0: Informando pra você a hora 9:20.
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0: A campanha nacional de multivacinação começou ontem, segunda-feira, dia 3, com o objetivo de atualizar a caderneta de vacinação de crianças e adolescentes menores de 15 anos em todo o país. A mobilização segue até o dia 1º de setembro e terá um dia D nacional em 22 de agosto para ampliar a cobertura vacinal e alcançar quem está com doses em atraso. A estratégia prevê que profissionais de saúde avaliem a situação vacinal de cada criança e adolescente e apliquem na mesma visita todas as vacinas indicadas conforme a idade. A campanha não tem uma única vacina como foco, mas busca recuperar esquemas incompletos do calendário nacional de vacinação de crianças e adolescentes menores de 15 anos em todo o país.
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0: Tempo nublado e a temperatura marcando 20 graus.
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5: Vem chegando uma dica brilhante na sua rádio favorita. Se você tá com o espelho sujo e o produto acabou, calma, o bicarbonato de sódio resolve e deixa tudo brilhando. Se não tiver, prepare 3 saquinhos de chá preto, coloque no borrifador e veja a mágica acontecer. É só aplicar, passar um paninho seco de microfibra e pronto. Transparência total, sem gastar quase nada. É um truque de mestre para deixar sua casa um espelho de limpeza.
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0: Chegou a vez de Câncer, Leão e Virgem.
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6: Oi, de volta na programação. Agora você de Câncer, Leão e Virgem.
4: Câncer.
6: Oi, Câncer. As certezas são confortantes, mas também podem ser enganosas e promover equívocos. É melhor verificar várias vezes antes de se atrever a empreender qualquer tipo de ação baseada em certezas que podem não ser tão certas assim. A cor para hoje é o marrom.
4: Leão.
6: Oi, Leão. Os sentimentos se misturam num redemoinho que não dá sossego e não há o que fazer diante desse cenário, a não ser acalmar o coração e lançar a mão da fé, confiando em teu taco e continuando a fazer o que estiver ao seu alcance. A cor pra hoje é o prata.
4: Virgem.
6: Oi, Virgem. Por mais difícil que tenha se tornado integrar as pessoas para funcionarem em cooperação e solidariedade, continua sendo esse o melhor caminho para a atualidade. Quem conseguir, levará todas as honras e glórias. A cor pra hoje é o branco. Já já, Libra, Escorpião e Sagitário.
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0: Tô aqui te esperando, 9:25. Ótima manhã pra todos. Terça-feira, dia 4 de agosto. Manda teu recado pra mim no 999709010. 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Um abraço para toda a equipe. 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Alô, Gilmar Cavaleiro, bom dia.
10: Bom dia, maninho. Tudo aqui bem? É o Gilmar, que vale balinho de Lajado. Que pedia música estrelinha, que valeu melhor Paulo Paulino. Para minha esposa, que agora está se operando. Está no hospital longo, está bem agora, graças a Deus. Foi um susto.
0: Que coisa boa, né?
10: Dor na coluna, né? E para todos os gremistas, para meu filho Paulo, o Emerson, a Bruna, minha nora, outra minha nora, a Camille, a Maia, o Levi. Para todos os amigos, só sei da água, valeu, emoção.
0: Valeu, um abraço aqui pro Anderson e a Fátima, em Estrela também, na

0: tarde com Guilherme Benuto e o Panda. Alô, Anderson Estrela.
1: E aí, maninho?
0: Opa!
1: Maninho, é o Anderson Dávila curtindo o Clube do Ouvinte, maninho, na folga,
0: pois
1: na manhã do nosso.
0: Boa, rapaz.
1: Terçou, hein, maninho? Maninho, encaixa aí pra mim, se der, pode ser Rogério Magrão e banda, vamos de TBT preferido hoje,
0: claro,
1: né, maninho? Maninho, eu tenho os compromissos pra fazer a princípio, mês que vem, Arroio do Meio, tá precisando dar uma passada aí na rádio pra conhecer os estúdios da Emoção, que eu ainda não conheço, né?
0: Por favor, venha.
1: Só o multimídia aí da Rede Encanto, mas o
0: a
1: da Emoção
0: é
1: não,
0: sua.
1: Né? Dá uma passada aí pra falar com o pessoal e conhecer os estúdios, tá bom, maninho? Mês que vem ali, tem que ver uns compromissos.
0: Venha,
1: Arroio do Meio,
0: por
1: tá
0: favor,
1: bom?
0: Tomar abraço um aí, café junto, com a
1: valeu.
0: Gente aí, grande abraço, é de casa, venha tomar um cafezão com a gente aí, tá bom, Anderson? Oi, Laide Regina Linguino de Colina. Manda música pra minha família de Teutônia, Seca Baixa Imigrante. Oferece música pra alguém muito especial de Lajeado, que eu adoro demais essa pessoa. Tá bom, tá tomando um belíssimo chimarrão aí, Laide. Olha aí, coisa boa. Alô, Colinas, beijão, Laide.
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0: Amiga do Vale informando a hora. 20 para as 10.
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3: Olá, pessoal, tudo bem? Uma excelente terça, tá no ar o nosso Papo Sério no dia da campanha educativa de combate ao câncer. E falamos hoje sobre a Síndrome de Tourette, que é um distúrbio neuropsiquiátrico caracterizado pela presença de tiques múltiplos no corpo. Essas manifestações podem ser motoras ou vocais, persistem por mais de um ano e geralmente surgem na infância. Na maioria das vezes, os tiques mudam de tipo e variam bastante no decorrer de uma semana ou de um mês. Geralmente, eles ocorrem em ondas de frequência e intensidade variáveis que costumam piorar com o estresse diário. É importante destacar que esses movimentos são independentes de problemas emocionais ou de falta de controle. A síndrome também pode estar associada ao transtorno obsessivo compulsivo e ao distúrbio de atenção com hiperatividade. Fatores hereditários comuns podem estar ligados a essas condições, mas a causa exata ainda permanece desconhecida. Em 80% dos casos relatados, os tiques motores na região da face são o sinal inicial desse transtorno. Eles incluem piscar os olhos, franzir a testa, contrair os músculos do rosto ou balançar a cabeça em trancos. Também podem surgir movimentos mais complexos que parecem propositais, como tocar ou bater em objetos próximos. Embora a síndrome de Tourette não tenha uma cura definitiva, ela pode ser controlada com sucesso e paciência. Estudos clínicos comprovam a eficácia da terapia comportamental cognitiva para devolver a qualidade de vida. Entender a Tourette é acolher quem convive com o distúrbio, espalhando inclusão e apoio em toda a comunidade. Esse é o nosso Papo Sério de hoje, que fica por aqui. Um forte abraço e até mais.
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0: Temperatura 20 graus.
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5: Gente, não basta cuidar do corpo, emoções também intoxicam, viu? É, raiva, ressentimento, estresse, sobrecarregam o organismo. Criar uma dieta de pensamentos, ó que importante, é tão importante quanto a alimentação, viu? Práticas como meditação, respiração consciente e gratidão diária ajudam a limpar a mente e trazer equilíbrio. Pense nisso como um detox invisível, mas essencial. Cada pensamento positivo é como um nutriente para

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1: Oi, de volta na programação, você de Libra, Escorpião e Sagitário.
0: Libra.
1: Oi, Libra, a fé não é um esforço para acreditar que tudo vai dar certo. A fé é a certeza inefável que brota do coração. Mesmo diante de todas as circunstâncias que pela lógica indicariam que estaria tudo perdido, não está. A cor para hoje é o lilás.
0: Escorpião.
1: Oi, Escorpião, a telepatia resolveria todos os problemas de comunicação de nossa humanidade, mas provavelmente criaria outros, porque ficariam evidentes todas as segundas, terceiras e quartas intenções, sempre escondidas. A cor para hoje é o bege.
0: Sagitário.
1: Oi, Sagitário, sempre sobra para alguém fazer o que os outros não se atrevem. E adivinha quem é a alma sabidamente atrevida de todas as histórias? Pois é. Então faça a sua parte e intervenha para destravar os impasses. Em frente. A cor para hoje é o amarelo. Daqui a pouquinho, Capricórnio, Aquário e Peixes.
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1: Vem pra cá participar com a nossa emoção em 90.1, 92.7. Estamos na internet, no site da Emoção dos Vales, tem um aplicativo, coloca o aplicativo no celular e vai ouvir onde e quando quiser, amiga do Vale. 13 minutinhos faltando pras 10, uma excelente manhã. 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Bom dia.
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1: 13 minutinhos voltando para as 10. 20 graus é a temperatura. Vai a 26 hoje. Alô, Cleomar. Bom dia. Chimarrão, emoção, curtindo as férias aí da patroa, Maiara, coisa boa, hein? Quero ouvir música Rick Renner, A Força do Amor. Valeu, Cleomar, grande abraço, abraço pra Maiara, bom chimarrão. Alô, Barbearia Silva, bom dia, Cleo, forte abraço. Marisete Camini Dan de Rui Barbosa, quero escutar a música da Marília Mendonça. Ótimo dia pra vocês, valeu, beijo, minha amiga. Obrigado pela companhia, Fátima ligadinha, Elaide em Colinas, tomando um belíssimo chimarrão.
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0: Texana, na manhã da Amiga do Vale, 3 minutinhos faltando pras 10. Bom dia! Marisete Caminidan na sintonia e Laide em Colinas, 20 graus no Vale. Agradecendo o carinho de toda a região, manda aí o teu recado, 999-7090-10.
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0: informando pra você a hora. 1:50.
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2: Gente, varie as frutas, pois cada cor traz um benefício. Vermelhas são antioxidantes, amarelas fortalecem a pele, roxas protegem o coração. Apostar na diversidade garante um detox completo e saboroso. É como pintar o prato com saúde, transformando cada refeição em uma explosão de nutrientes

0: Temperatura 20 graus.
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0: Vem pro nosso clube. 10:01, 20 graus e meio, vai a 26. Hoje, terça-feira, dia 4 de agosto. Tempo fechado, nublado e com previsão de chuva e instabilidade ainda hoje, né? 15 milímetros aguardados no dia de hoje. Amanhã também tem previsão, quinta-feira, sexta-feira, estaremos acompanhando, né? Tem pra semana toda aí, por enquanto é isso, né? Tempo fechado, nublado e alguns momentos de instabilidade.
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0: 10:01, bom dia. Alô, Mica, maninho, tudo bem? 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Valeu, Mica, tem um belo chimarrão esperando o povo. Alô, Cleomar, bom dia. Fátima comigo sintonizada. Beijão aqui pra Elisângela também, tomando um belo chimarrão. Excelente manhã, meus amigos e amigas, acompanhando a nossa programação. Manda aí o teu recado, né? 999709010. Alô, Lu, beijão, bom dia.
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0: ouvindo, né? Rick Renner, abraço Cleomar, bom dia, ótima manhã, manda teu recado pra mim no 999709010. 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Mas vai lá conferir, né? 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Alô, Mica, todo o pessoal esperando, né? 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Manda um abraço aí pro Célio Moacir Silva de Lajado, meu pai tá ligado, o Alcido Clã também participando, boa sorte e uma excelente manhã, Eliezer Luiz Fernandes de Lajeado, promoção dos pais também, né? 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Alfredo Dan de Lajeado também tá concorrendo aí. Valeu, Alice. Um abraço para todos.
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3: Oi, gente, tudo bem com vocês? Uma maravilhosa terça-feira. Hoje, dia 4 de agosto, é o dia da campanha educativa de combate ao câncer. E o Sinal Verde tá no ar. Vamos à dica de hoje. Você costuma rodar muitos quilômetros depois que a luz da reserva acende no painel do carro? É melhor repensar esse hábito agora mesmo para evitar prejuízos pesados na oficina. Quando o tanque fica com menos de 5 litros, o sistema perde a capacidade de refrigeração ideal, forçando e danificando a bomba de combustível. Evite essa dor de cabeça.
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0: Tempo nublado e a temperatura 20,5 graus.
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5: Use o alho como tempero funcional. O alho não é apenas tempero, ele é um ativador de enzimas que favorecem a limpeza interna. Cru ou refogado, fortalece o coração, ajuda no processo de desintoxicação. Incluir alho no preparo diário é como adicionar uma dose extra de proteção ao prato. Ele é simples, acessível e é poderoso.
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0: Chegou a vez de Capricórnio, Aquário e Peixes.
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3: Olá, de volta na programação. Agora você de Capricórnio, Aquário e Peixes.
2: Capricórnio.
3: Oi, Capricórnio. A palavra fere. A palavra alivia. É preciso equilibrar a balança, intervindo com firmeza, mas com ternura também, com o intuito de melhorar a qualidade dos relacionamentos com pessoas conhecidas e desconhecidas. A cor para hoje é o dourado.
2: Aquário.
3: Olá, Aquário. Seria impossível não haver conflito, porque o leque de orientações é tão diverso e contrastante nesta parte do caminho que a convivência traz à tona o inevitável conflito. Administre tudo com sabedoria. A cor para hoje é o vermelho.
2: Peixes.
3: Oi, Peixes. Se você espera um cenário favorável para seguir em frente com seus projetos, então ficará esperando. Mas enquanto isso, a brecha que a vida oferece consiste em você fazer a sua parte e se desapegar dos resultados. A cor para hoje é o laranja. Galerinha, obrigada pela companhia. Uma ótima terça e até a próxima. Tchau.
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0: Vem pro nosso clube, 10h25. Ótima manhã pra todos. Terça-feira, dia 4 de agosto. Temperatura em 20,5 graus. Tem previsão de estabilidade pra hoje. Excelente manhã, meus amigos. Obrigado pela companhia. 10h26. Manda pra mim o teu recado, o teu selfie. Tá chovendo aí na tua cidade já? Me informa. Manda aqui o teu áudio, o teu vídeo. É, manda recadinho pra gente. Bom dia, Angelita Bortoletti, em Santa Clara do Sul. Manda música pra mim. Eu estou sempre na companhia da emoção. Aliás, que mate bonito, hein, Angelita? Caprichou, ó. Mate maravilhoso ouvindo a gente lá em Santa Clara do Sul. Bom mate, minha amiga. Oi, Adriane Maria de Amorim, bom dia. Terça-feira linda pra todos nós, que assim seja, né, Adri? Bom trabalho aí, obrigado pela sintonia. Galera da estrada, minhas amigas donas de casa, o pessoal no trabalho, ótima manhã.
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0: Israel e Rodolfo na manhã da Amiga do Vale. Manda aí o teu recado pra gente. 999-70-90-10. Manhã nublada, temperatura em 20 graus e meio na região. Bom dia!
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0: informando a hora. 11:20.
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0: A Caixa Econômica Federal realizou neste domingo, dia 2, o sorteio do concurso 3.039 da Mega Sena.
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0: Nenhuma aposta acertou as 6 dezenas e o prêmio principal acumulou. A estimativa é de que o próximo concurso, marcado para terça-feira, hoje, pague 135 milhões de reais. As dezenas sorteadas foram 14, 16, 21, 39, 53 e 58. Segundo o rateio divulgado pela Caixa, não houve ganhadores na faixa principal. Já a Quina teve 86 apostas vencedoras, receberão mais de R$45.900 cada. A quadra premiou 6.332 pessoas com R$1.028,31 para cada. O prêmio, ou melhor, o próximo sorteio é hoje, dia 3, ou melhor, dia 4 de agosto.
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3: Oi, tô chegando com mais uma dica bacana aqui no Barba, Cabelo e Bigode pra você. Mochila, bolsa, bag, apesar de muitas vezes serem complementos para um look e até funcionais para carregar os pertences, ela precisa também acompanhar o nosso estilo. Precisa conversar com o visual, expressar personalidade e fazer parte do contexto. Então, se você nunca reparou ou se você nunca se ligou na escolha desse acessório, comece a prestar atenção agora. Com certeza vai fazer muita diferença. Vai lhe trazer mais confiança e presença visual. Pegou o código? Então já sabe, né? Até a próxima dica.
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0: Temperatura neste momento no vale 20,5 graus.
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0: 17:11, 20,5 graus. Bom dia. Manda aí o teu recado 999-70-90-10 lá no Instagram da Emoção FM. 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

0: lá em Santa Clara. Amigos de toda a região, obrigado pela audiência. Excelente manhã.
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0: modelo. Alô, Joel. 7:00. Temperatura em 20,5 graus. Tô ficando por aqui, eu volto à tarde. É, finalzinho da tarde, às 4 horas estarei com vocês. Vem aí ele, Cláudio Almeida, pra comandar o nosso paradão. Mas antes tem Ana Castela e Country Beach pra fechar aí o nosso Clube do Ouvinte, tá bom?
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0: 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Um bom dia, uma ótima manhã pra você. 11 horas, bom dia.
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0: Emoção FM, a sua amiga do Vale, e a temperatura atualizando. 21 graus.
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3: Olha, enquanto a maioria das pessoas corre de chinelo na mão ao avistar uma barata, o cientista filipino Christian Lucanas, de 31 anos, corre com uma lanterna para estudá-las. Conhecido como o Senhor das Baratas, ele é o único especialista do país nesse inseto e já descobriu nada menos que 15 novas espécies nas florestas das Filipinas. Lucanas admite que também tinha pavor de baratas quando era criança, mas hoje defende que elas são injustiçadas, longe de serem apenas pragas de esgoto. As mais de 4.600 espécies conhecidas e as milhares que ele acredita que ainda vamos descobrir possuem

0: materiais ecológicos fundamentais. Para evitar o climão em festas, ele costuma dizer apenas que trabalha em um museu. Mas na prática, ele é o maior advogado desses bichinhos que a evolução caprichou na resistência.
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1: Paradão Emoção, bom dia, boa manhã pra você, ótima terça-feira, hoje 4 de agosto de 2026. 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
1: E você já sabe, né? Vai participando aí pelo 999-70-9010. Olha aí. Bom dia pra você. 11 da manhã e 5 minutos. Um bom dia pra você onde você estiver.
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0: tudo bem? Ótima manhã pra você, 11:10. Vamos fofocar um pouquinho? Vamos falar um pouquinho? Ó, você sabe que o Neymar fez mais um leilão beneficente, né? Era isso aí. E quem foi a vez aí, a bola da vez dessa vez, foi Davi Lucas, o filho mais velho de Neymar Júnior. Prestigiou mais uma edição do leilão beneficente realizado em benefício ao Instituto, criado pelo jogador e por a sua família. Durante um breve entrevista, o menino ficou muito contente aí em fazer parte, né? Virou aí repórter, ele foi entrevistar até o vovô, é isso, coisa boa demais, hein? Mas ó, todo mundo ficou muito feliz com a desenvoltura do rapaz, do menino ainda, né? Davi Luiz, o filho de Neymar, pode ser repórter ou jogador de futebol, o que será? Ou apresentador de televisão. Ah, o rapaz foi bem, é isso. Fica ligado aqui na programação Emoção FM, boa manhã pra você.
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0: a sua amiga do Vale, e a hora 11:20.
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0: Chegando informação.
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0: Pois, muito bem, na sua manhã, chegando informação aqui sobre o desvio, né? O acesso alternativo entre Encantado e Mussum deixa de ter intervalo fixo de 20 minutos no sistema Pague e Cira. A administração municipal de Encantado informou que o acesso secundário entre Encantado e Mussum pelo município de Roca Salles não segue mais o intervalo fixo de 20 minutos pela liberação do trânsito. Desde a manhã de ontem, o trecho opera no sistema Siga e Pare, mas a abertura de passagem agora é definida conforme o fluxo de veículos em cada sentido, e a avaliação é das equipes responsáveis aí por essa parte aí dessa rua alternativa. A mudança busca melhorar a circunstância e reduzir os transtornos causados pela interdição entre a ponte na RS-129 que liga Encantado e Mussum. O município reforça que a dinâmica poderá ser ajustada sempre que necessário. As equipes seguem trabalhando na busca de alternativas para travessia de pedestres para retomada da ligação entre as duas cidades, entre Encantado e Mussum.
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3: Chegando por aqui na melhor do seu rádio com mais uma edição do Barba, Cabelo e Bigode pra você. A bermuda é uma peça que traz uma vibe mais casual pro nosso visual, para dias mais quentes e ocasiões mais tranquilas. Para eventos comuns da nossa rotina, tipo um passeio no shopping, um churrasco com os amigos, um passeio no parque, orla da praia, um happy hour informal, a gente pode investir em materiais que acompanham tudo isso também. Exemplo do jeans, do moletom e também do tecido sintético. Pegou a dica, né? Então já sabe. Até a próxima dica.
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0: 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Vamos cuidar agora aqui, vamos atualizar. 21 graus.
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0: Paradão Emoção, bom dia pra você. 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
0: 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Pedro Cassal tá mandando um beijão pra sua amada. Alô, Zenite. Parabéns, hein? Muita saúde e muita paz. Olha só, o Pedro. Pedro tá mandando um beijão, dizendo que te ama demais. Muita saúde e muita paz sempre, hein? Felicidades. Hoje é o aniversário, hein? Valeu. Grande abraço. A Zenite e o Pedro Cassal em estrela ligados na programação. Emoção. Bom dia.
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0: Salva de palmas. Uou, essa é a programação da sua emoção FM, ao Paradão, com as melhores da sua emoção FM. Eu ia fofocar, né? Mas a gente vai fofocar na sequência. Pois muito bem, fica ligadinho aí, aqui na programação Emoção FM. Vamos fofocar dela, da lindíssima Ana Castela. Ela disse que deu adeus ao álcool. E revela por que parou de beber. É, e a gente vai fofocar na sequência. Agora não, agora vamos tocar uma música, depois a gente fofoca.
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0: 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E a temperatura? 21,5 graus. Bom dia.
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0: Boicote, Ronei.
1: Pois muito bem, boa manhã pra você. 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
2: Tá no ar o nosso Curiosidades. O azul do jeans não foi uma escolha à toa. Essa tonalidade semelhante ao azul violeta tornou-se padrão desde a patente de Levi Strauss. Ele percebeu que ao ser exposto à água quente, os corantes permeavam o tecido e se fixavam nas fibras, o que não ocorria quando o corante utilizado era o índigo. O corante aderia à parte externa das fibras e, em contato com a água quente, desapareceria gradualmente ao invés de penetrar mais no

0: material. Ainda que fosse indesejável em peças de roupas mais delicadas, essa característica era bem vista nas calças jeans. Sabia dessa? Legal, né? Curiosidades de hoje fica por aqui. Até o próximo.
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3: Tchau.

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0: tem belos hábitos. Cuide-se bem com essas dicas.
1: Cebola, cenoura, brócolis e beterraba contêm antioxidantes e enxofre que favorecem a eliminação de resíduos químicos. Comer esses alimentos crus preserva nutrientes e dá crocância às refeições. Uma salada colorida no almoço não é apenas acompanhamento, é um banho interno para o organismo que ajuda a manter a pele mais bonita, intestino ativo e energia constante. Pega a dica.
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0: Informe do município de Travesseiro.
1: No dia 18 de julho, profissionais da Secretaria da Saúde participaram de uma capacitação em socorro, promovida pela administração municipal, em parceria com a equipe Salvar RS. O treinamento foi realizado na Escola Pedro Preto e teve como foco preparar ainda mais os profissionais para atuar em situações de emergência. Durante o curso, os participantes aprenderam e colocaram em prática técnicas de primeiro socorro e procedimentos de resgate em acidentes. A capacitação também contou com a participação de integrantes da Brigada Militar, reforçando a integração entre os serviços de atendimento. Segundo o secretário da Saúde, Júnior Weissmann, investir na qualificação das equipes é fundamental para garantir um atendimento cada vez mais eficaz à população. Conforme ele, o objetivo é fazer com que os profissionais estejam preparados para agir com segurança e rapidez sempre que houver necessidade.
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3: Oi, como é que você tá? Tá chegando por aqui mais uma dica exclusiva do Barba, Cabelo e Bigode só pra você. Se liga aí! A bermuda masculina é certeira e a dica de hoje é referente ao comprimento ideal dela. Falando de maneira global, a linha dos joelhos ou a dois ou três dedos acima. É um ponto de referência sensacional para o comprimento da bermuda, viu? Essa referência da linha dos joelhos é um excelente ponto que equilibra todos os tipos de corpos masculinos, seja você alto, baixo, magro, gordo, forte, pois é, uma medida que não vai achatar suas pernas, vão alongar muito, viu? Você vai ter um visual aí mais balanceado pro seu corpo. Pegou a dica? Então já sabe. Um grande abraço pra você, excelente. Até a próxima dica.

0: 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Grupo Impacto e a hora. 1:02.
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Boa tarde pra você. 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
1: 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Uma boa tarde pra você e a temperatura 23 graus. Boa tarde.

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4: Oi, chegando com History Day, no dia 4 de agosto de 1849, morria em Mandrioli, na Itália, Ana Maria de Jesus Ribeiro, mais conhecida como Anita Garibaldi, ou a heroína dos dois mundos. E dois dias depois de declarar guerra à Rússia, no dia 4 de agosto de 1914, a Alemanha declarou guerra à França. E em um dia como este, nos Jogos Olímpicos de Londres de 2012, o sul-africano Oscar Pistorius se tornou o primeiro amputado a competir em uma Olimpíada ao disputar a prova masculina dos 400 metros. Beijo pra você, tchau!
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2: Essa é a sua Tarde dos Artistas. Estamos com problemas de energia. Energia. Eu não sei se a energia tá muito forte, a energia tá muito fraca, hein, Anderson? O Anderson Dávila, grande fera, ó. Mas daqui a pouco vai estar estabilizado, vai estar tudo tranquilo. Estamos aí, né, nesse probleminha aí desde as 11 horas da manhã. Daqui a pouco vai estar tudo sanado. Fica tranquilo. 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
2: Ótima tarde pra você. Vamos juntos. Aqui na programação da Tarde dos Artistas. Prazer imenso estar com você. É a programação da sua, da nossa. Emoção FM, Amiga do Vale.
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3: Bora, Rio de Janeiro.

0: Palhaço! Pop Sul aqui na programação, Emoção FM, a sua amiga do Vale. Uma ótima tarde pra você. Deixa eu mandar um abração pra nossa amiga Zenite, que tá de aniversário hoje, hein, Zenite? Coisa boa demais, hein? Grande abração. É, Zenite Cassal, parabéns, muita saúde, muita paz sempre. Loreci Rockenbach também tá ligadinha com a gente, a Fátima tá participando. Anderson Dávila, Anderson, eu acho que agora estabilizamos, é, agora voltamos ao normal. Ó, Fabi, valeu, obrigado. Obrigado pela sintonia, uma ótima tarde pra você. É a programação da sua, da nossa Emoção FM, amiga do Vale.
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0: Eu nem vi que já tinha passado o horário, né? Meu Deus do céu. Emoção. 1:21.
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0: 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Vamos ver a temperatura, vamos verificar a temperatura na sua tarde, atualizando 23 graus.
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4: Lalit Patidar, um jovem indiano de 19 anos, decidiu que não deixaria uma condição genética raríssima ditar o seu destino. Ele é portador de hipertricose, a famosa síndrome do lobisomem, e tem 95% do rosto coberto por pelos. Hoje, ele é recordista do Guinness e transformou o que antes era motivo de bullying em uma carreira de sucesso como influenciador digital. Com mais de 260 mil seguidores, Lalit compartilha sua rotina e mostra que a vida com a síndrome não é simples. O excesso de pelos atrapalha a visão, a audição e até a alimentação. O jovem, que já chegou a levar pedradas na infância por ser considerado diferente, agora celebra o emprego dos sonhos na internet, provando que o empoderamento é a melhor resposta contra o preconceito.
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0: Ótima tarde pra você, sintonizado em 90.1 e 92,7, a sua amiga do Vale. 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
1: Essa é a sua amiga do Vale, uma ótima tarde pra você onde você estiver. Vamos juntos fazendo a trilha sonora da sua vida.
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0: coisa boa demais, hein?
1: Gosta demais do chapeludo.
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0: Emoção FM, a sua amiga do vale, e a temperatura 23 graus. Boa tarde.
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3: Nada é permanente. Olhe para trás e veja o quanto você mudou em apenas um ano. Planos novos surgiram e medos antigos ficaram pelo caminho, provando que na vida a única constante é a mudança. Celebre quem você se tornou e prepare-se para o que o futuro reserva.
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0: 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A temperatura 23,5 graus.
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3: Emoção FM, a sua amiga do Vale. Boa tarde pra você. Boa terça-feira, gente, tamo em manutenção. Tamo em manutenção, né? Daqui a pouco a gente vai, promete pra vocês que vai tudo estabilizar. Tá bom, estamos em manutenção, né? Estamos ajustando aí, daqui a pouco tudo vai ficar bem, tá bom? Ótima tarde pra você sintonizado na programação Emoção FM, a sua amiga do Vale, uma ótima tarde, vamos juntos!
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4: Existe uma teoria que se chama 90-10, onde uma pessoa tem 90% daquilo que você procura em alguém.

0: que é isso? Oh, aviso de utilidade pública, atenção Diego Ferla, entrar em contato com a Patrícia, tá bom? Diego Ferla, entrar em contato com a direção da empresa, por favor. Olha aí. Grande Diego Ferla, tá nos ouvindo aí, entra em contato com a Patrícia, né? Precisamos conversar com o senhor rapidamente. Ótima tarde pra você, ligado na programação Emoção FM, a sua amiga do Vale.
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0: Sábado é o Marcação. Aqui na programação Emoção FM, a sua amiga do Vale. Uma ótima tarde, alô Rose, em Boqueirão do Leão, senhoras e senhores, ótima tarde pra você, minha querida. Obrigado aí pela sintonia, Adriana Morim também participando com a gente, pediu Sétimo Sentido, valeu, obrigado aí pela sintonia. Olha só, Fabiane também tá ligadinha aqui na programação, Vanessa, abraço, minha querida, obrigado aí pela sintonia.
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3: De volta na sua, tá no ar, Fique Sabendo. E atenção, as redes sociais criaram um tribunal invisível, onde a nossa autoestima é julgada por curtidas e comentários. O que começou como uma diversão virou uma busca incessante por validação digital, em que os números e métricas definem se o nosso dia será bom ou ruim. O alerta é que esse ciclo vira uma prisão emocional. Quando passamos o dia comparando nossos bastidores com o palco perfeito para os outros, o sentimento de inadequação e o medo da rejeição só crescem. O resultado é uma insegurança profunda que faz com que a gente esqueça quem realmente é fora das telas, priorizando a imagem digital em vez do bem-estar real. Cuidado, aqui você fica sabendo.
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0: Emoção FM, a sua amiga do Vale, e a temperatura 23,5 graus.
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0: Esse é o Gustavo Lima na programação Emoção FM, a sua amiga do Vale. Pois muito bem, 25 minutos nos separam das 3 horas da tarde aqui na Emoção FM, a sua amiga do Vale.
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1: 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E a temperatura? 24,5 graus.
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1: Ótima tarde pra você. Aqui sintonizado na programação Emoção FM Zilé. Continua, Zilé. Continua, Zilé. O Jesus já chegou pra nos auxiliar. Ó, ele já chegou. É, agora deu um caos, mas tá tudo certo. Boa tarde pra você.
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0: sua amiga do Vale, uma ótima tarde pra você. 3:01.
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0: 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Ótica Liz e a temperatura 24 graus.
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1: Essa é a sua Tarde dos Artistas. 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
2: Vocês precisam admitir alguma coisa.

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1: Sabe aquele papo de bar? Dois amigos falando sobre amores mal resolvidos. Aquela pessoa que tá sofrendo, deprimida. Vem cá, meu amigo. Meu caso é diferente. Eu até tô sofrendo, mas eu tô vivendo.

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0: 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E a hora? 3:22.
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4: Oi, de volta na sua rádio, na sua programação. Sabe aquela dor de cabeça chata que teima em aparecer toda hora? Ficar engolindo analgésico por conta própria não resolve o problema, viu? Preste atenção. Especialistas alertam que esse incômodo constante pode ser o seu corpo avisando sobre pressão alta, ansiedade, problemas de visão ou enxaqueca. Em algumas situações, a dor persistente também esconde doenças reumatológicas ou condições neurológicas que exigem cuidado. Por isso, se a cabeça não para de latejar, o melhor caminho é procurar um médico e investigar a causa

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5: Oi, oi, meus amigos, terça-feira maravilhosa, que bom ter a companhia de vocês aqui na nossa rádio. E olha, anote essa dica de ouro para quem tem gatinho filhote. Nunca brinque utilizando as suas mãos ou os pés. Para os felinos, tudo que se move é uma presa. E se você incentivar, estará ensinando o seu gatinho a te caçar no futuro. O que parece bonitinho e inofensivo no começo, vira um problemão com mordidas dolorosas quando ele cresce. Então use sempre um brinquedo e varinhas apropriadas para educar o seu amigo com muito carinho.
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1: 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A temperatura 24 graus.
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1: 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Essa é a sua Emoção FM, amiga do Vale. 17 minutos nos separam aí das 16h. 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Grande abração, alô Zenite, abração, obrigado, hein? Parabéns, muita saúde e muita paz. O André Luiz também tá participando com a gente aí de Vesfália, valeu, obrigado. Bernadette, ótima tarde, boa sorte também, minha amiga, valeu.
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0: Tchê, chaleira aqui na programação Emoção FM, a sua amiga do Vale. E ele retornando aqui pra Rui do Meio, Diego Ferla. Ah, meu queridão!
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1: 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A temperatura 24 graus, boa tarde.
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1: Ótima tarde pra você, sintonizado em 90.1 e 92,7. Uma ótima tarde para você. 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

0: 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E a hora? 4:21.
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3: Olá, pessoal, tudo bem? Uma excelente terça, tá no ar o nosso Papo Sério no dia da campanha educativa de combate ao câncer. E falamos hoje sobre a Síndrome de Tourette, que é um distúrbio neuropsiquiátrico caracterizado pela presença de tiques múltiplos no corpo. Essas manifestações podem ser motoras ou vocais, persistem por mais de um ano e geralmente surgem na infância. Na maioria das vezes, os tiques mudam de tipo e variam bastante no decorrer de uma semana ou de um mês. Geralmente, eles ocorrem em ondas de frequência e intensidade variáveis que costumam piorar com o estresse diário. É importante destacar que esses movimentos são independentes de problemas emocionais ou de falta de controle. A síndrome também pode estar associada ao transtorno obsessivo compulsivo e ao distúrbio de atenção com hiperatividade. Fatores hereditários comuns podem estar ligados a essas condições, mas a causa exata ainda permanece desconhecida. Em 80% dos casos relatados, os tiques motores na região da face são o sinal inicial desse transtorno. Eles incluem piscar os olhos, franzir a testa, contrair os músculos do rosto ou balançar a cabeça em trancos. Também podem surgir movimentos mais complexos que parecem propositais, como tocar ou bater em objetos próximos. Embora a síndrome de Tourette não tenha uma cura definitiva, ela pode ser controlada com sucesso e paciência. Estudos clínicos comprovam a eficácia da terapia comportamental cognitiva para devolver a qualidade de vida. Entender a Tourette é acolher quem convive com o distúrbio, espalhando inclusão e apoio em toda a comunidade. Esse é o nosso Papo Sério de hoje, que fica por aqui. Um forte abraço e até mais.
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0: curioso, né? Então se liga aí, está no ar o nosso Curiosidades.
1: Fala pessoal, tudo no ar o Curiosidades de hoje. Se você acha que o universo é uma barulheira só, prepare-se para o silêncio absoluto. Como o som precisa de um meio como o ar ou a água para se propagar, o vácuo do espaço é completamente mudo. Esqueça as explosões barulhentas dos filmes de ficção científica. Lá em cima, ninguém consegue ouvir nada. É uma imensidão de paz e quietude que a gente mal consegue imaginar aqui na Terra. Olha, que coisa, não sei se vocês queriam isso tudo não, né? Esse silêncio todo, vocês queriam? Muito obrigado pela audiência e até o nosso próximo Curiosidades. Valeu!
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0: Esse foi o Curiosidades, pra você curioso de plantão. Tchau.
3: Emoção FM, a sua amiga do vale, e a temperatura 24,5 graus.
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2: Aqui você fica sabendo, de volta na sua rádio favorita. E atenção, o uso problemático das redes sociais aumenta sintomas depressivos em adolescentes, especialmente antes dos 16 anos. Um estudo da Universidade Miguel Hernández, na Espanha, revelou que esse impacto negativo diminui conforme o jovem envelhece e ganha maturidade. A pesquisa acompanhou mais de 2.000 estudantes por um ano, para entender como o comportamento digital afeta a mente. Esse estudo acende um alerta sobre a vulnerabilidade emocional no início da adolescência. O equilíbrio no tempo de tela é crucial para proteger a saúde mental nessa fase de formação. Monitorar o uso é a melhor estratégia para evitar que a conexão digital vire isolamento emocional. Aqui você fica sabendo. Tchau.

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1: 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São 45
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0: Bom demais, pra gente fechar a programação aqui da programação do da Tarde dos Artistas, é pra gente fechar, teve da Nube Azul, tem Gustavo Lima e Danilo e Davi. Na sequência tem a programação do Batidão, grande abraço.
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3: Oi, gente, de volta com Fique Sabendo. Ó, atenção, sentir dor ao correr nem sempre é cansaço muscular. O culpado pode ser o seu tênis. O calçado é a ponte entre o corpo e o solo, sendo a primeira barreira para proteger os joelhos, quadris e coluna do impacto. Segundo especialistas do Hospital Sírio-Libanês, a escolha deve ser técnica e nunca baseada apenas na estética do modelo. Um tênis errado redistribui o peso de forma desequilibrada, sobrecarregando ossos e tendões a cada passada. Esse impacto acumulado limita o desempenho e abre portas para lesões sérias e crônicas a longo prazo. Investir no calçado correto é garantir que seu esqueleto suporte a carga sem sofrer danos desnecessários. Fique sabendo, fica por aqui. Amanhã a gente volta. Grande abraço e até lá.
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1: Ótima tarde pra você, começando o batidão da sua emoção FM, ó. 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Em breve estamos em manutenção, em breve a gente volta à normalidade. 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
0: Ótima tarde pra você, começando o Batidão da sua Emoção FM, ó. 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Ótima tarde.
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3: De volta, gente querida, com Fique Sabendo. E ó, atenção, a dúvida se o consumo de água faz perder peso é uma das mais comuns nas academias e consultórios. A resposta curta é sim, mas não do jeito que as lendas urbanas dizem. Diferente do que muitos pensam, a água não funciona como um detergente que lava a gordura para fora do corpo. O processo é puramente biológico e químico. A água é o combustível do seu metabolismo. Imagine que o seu corpo é uma fábrica. Sem água, as máquinas trabalham mais devagar. A queima de calorias cai e o uso da gordura como energia fica prejudicada. Estar bem hidratado garante que o seu motor esteja sempre regulado para queimar o máximo possível, tanto no treino quanto no sofá. Aqui você fica sabendo.
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9: Ótima tarde pra você, começando o batidão da sua Emoção FM, ó. 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Ótima tarde.
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10: Sim, senhoras e senhores, a gente voltou, a gente estávamos nas alturas, eu mais Maninho, trocamos o transmissor, tá tudo funcionando normalmente, valeu Claudinho, deixou todas as coisas organizadas, a nossa sonoplasta, a Patrícia também ajudou aí, e tudo volta ao normal, né? Ótima tarde pra você aí, na companhia da amiga do Vale, tô chegando a partir de agora pra te fazer companhia ao vivo, aqui em 90.1 e 92.7. Angélica na companhia, Antônio em Pouso Novo, mandando música pra sua amada, a Maria Fagundes, lá em Santa Catarina. A Loreci tá com a gente também. Obrigado pela companhia de cada um de vocês e obrigado, claro, por estar aí do outro lado do rádio, sintonizando 90.1 e 92.7 em uma só emoção.
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0: JM, ótima tarde pra você aí na companhia da Amiga do Vale. Deixa eu mandar um beijão aí, Ricardo, na companhia da Amiga do Vale. Ótima tarde pra vocês aí. Vamos juntos por aqui no nosso Batidão na Emoção FM. Segue participando aí com a gente no 999709010. Aproveita, já pede a tua.
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4: Uma boa tarde para você, meu amigo, minha amiga, nesta terça-feira, dia 4 de agosto. A igreja faz hoje memória de São João Maria Vianney. Ele foi padre no interior da França, e é o padroeiro dos padres diocesanos, chamados os padres seculares vinculados às dioceses. Então hoje é o dia do padre. Então, convido para você um momento de prece, também de oração por todos os padres no exercício do seu ministério ordenado nas comunidades e na igreja. Então foram até Jesus alguns fariseus e doutores da lei vindos de Jerusalém. Disseram: por que os teus discípulos desobedecem à tradição dos antepassados? De fato, eles não lavam as mãos quando comem pão. E chamando a multidão,

0: Jesus. Escutem e compreendam. Não é o que entra pela boca que torna a pessoa impura, mas o que sai da boca. Isso sim é que torna impura a pessoa. Então os discípulos se aproximaram e lhe disseram: sabes que os fariseus ficam escandalizados quando ouvem o que disseste? Jesus respondeu: toda planta que meu Pai Celeste não plantou será arrancada. Deixem-nos, são cegos guiando cegos. E se um cego guia outro cego, os dois cairão num buraco. Nova discussão sobre as tradições seguidas no tempo de Jesus. É importante notar aqui que, mesmo entre os diversos grupos judaicos, não existia um consenso sobre essas tradições orais. De fato, o historiador Flávio Josefo assim escreveu: os fariseus transmitiram ao povo algumas regras recebidas por sucessão de seus pais e que não estão escritas nas leis de Moisés, e por isso os saduceus as rejeitam, porque dizem é preciso observar apenas as normas escritas e não aquelas recebidas pela tradição. Portanto, Jesus não é questionado propriamente por não seguir a lei mosaica, mas por não respeitar a tradição oral, ou seja, o conjunto de interpretações sobre as questões de pureza, passada através das gerações e que depois do tempo de Jesus seria recolhida no conhecido Talmud e na Mishnah. Ave Maria, cheia de graça, o Senhor é convosco, bendita sois vós entre as mulheres e bendito é o fruto do vosso ventre, Jesus. Santa Maria, Mãe de Deus, rogai por nós, pecadores, agora e na hora de nossa morte. Amém. Que o bondoso Deus te abençoe, te proteja e sempre te guarde. Com saúde, paz, serenidade, fé, esperança, Ele que é Pai, Filho e Espírito Santo. Amém. Uma boa noite para você, meu amigo e minha amiga.
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3: Emoção FM, amiga do Vale, ótimo final de tarde pra você aí na companhia da 90.1 e 92.7. Emoção e a temperatura. 22 graus.
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4: Ótimo fim de tarde pra você aí na companhia da Amiga do Vale. 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Vamos juntos até às 7 horas por aqui em 90.1 e 92.7. Marisete, Camini, Dan e Rui Barbosa, obrigado pela companhia. Vai participando aí com a gente também. 999709010. Manda teu zap. Diz aí onde você está ouvindo a Emoção FM. E claro, vem com a gente no nosso batidão por aqui na Amiga do Vale. É, juntinhos, eu de cá, você de lá. Brilha e Rainha chegando por aqui. Tem Sétimo Sentido, pedido da Marisete. Tem Indústria Musical e muito sucesso até às 7 horas.
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0: Seguindo por aqui o nosso batidão na Amiga do Vale. Ótimo final de tarde pra você em nossa companhia. Já já tem mais sucessos por aqui na Amiga do Vale. Emoção e a hora certa. 6:20.
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0: 22 graus.
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0: Seguindo por aqui o nosso batidão na Amiga do Vale. Ótimo fim de tarde para você aí em nossa companhia. 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
0: Seguimos juntos até as 19 horas por aqui na Amiga do Vale. Sintoniza aí 90.1 e 92.7. Manda aí o teu alô, manda teu beijo, teu abraço. É, vamos juntinhos por aqui. Leandrinho e banda, tem Banda Legal, tem Cosmos Express por aqui também.

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1: Coisa boa demais. Vamos juntos por aqui em 90.1 e 92.7. Lindo demais, né? Cosmos Express e Sétimo Sentido. É, música lindona, né? Por aqui tá chegando o Portal da Serra. Tem Arte Biz também chegando na programação da Amiga do Vale.
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0: 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Emoção e a hora certa. 19:07.
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0: Chegando por aqui os números da sorte. No primeiro prêmio tem 9.435.94.35. Segundo, 2.306.23.06. No terceiro, 714.07.14. No quarto, 7703. 7.703. No quinto, 7.212.72.12.
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2: Emoção e a temperatura. 22 graus.
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2: Então chega mais, junta com a gente, gruda ouvido no rádio e não desgruda não. É, obrigado pra você, onde quer que você esteja, obrigado por estar sintonizando 90.1 e 92.7. Tchê Chaleira, rainha, JM, os atuais chegando por aqui. É, hoje é dia de TB Terça, né?
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Muito bem, reta final do nosso batidão dessa terça-feira. E aí, tudo certinho contigo? Então, bora pra cima, porque tem mais sucessos, as saideiras. Por aqui tem Pérola Negra, tem Nave Som chegando na programação da Amiga do Vale, as saideiras do nosso batidão de hoje. E logo mais a Voz do Brasil chega por aqui pra te fazer companhia, né? Fica ligadinho em 90.1 e 92.7. A gente tem encontro marcado amanhã de manhã, logo depois do Cláudio Delega de Almeida. É, nas férias do Mano Delega, ele assumiu o posto por aqui na rádio. Cláudio Celestino de Almeida comanda o nosso Faixa Policial. Logo depois eu chego pra te fazer companhia na 92.7, lá em Progresso. Hoje tô aqui no estúdio da 90.1, porque deu uns probleminha no transmissor, a rebimboca da parafuseta estragou hoje por aqui, né? Vamos juntos no nosso batidão no fim de tarde, deixando meu abraço querido, fraterno. Amanhã de manhã que a gente faz companhia por aqui.

0: Está no ar a Voz do Brasil. As notícias do governo federal que movimentaram o país no dia de hoje.
1: Olá, boa noite.
0: Boa noite para você que nos acompanha em todo o país.
1: Terça-feira, 4 de agosto de 2026.
0: Vamos aos destaques do dia.
1: Saúde mental e BETS.
0: SUS vai oferecer 100 mil teleatendimentos por mês a pessoas com dificuldades relacionadas a jogos e apostas. Thaís Araújo.
2: O serviço funciona como porta de entrada
1: de 2026.
0: Vamos aos destaques do dia.
1: Saúde mental e BETS.
0: SUS vai oferecer 100 mil teleatendimentos por mês a pessoas com dificuldades relacionadas a jogos e apostas.

0: dependência. E uma questão de que apostar faz você perder dinheiro. Então é justamente nessa perspectiva, seja da saúde mental, seja da saúde financeira.
1: Crimes no ambiente digital.
2: Operações identificam grupos envolvidos em crime de ódio e incentivo à violência. Márcia Fernandes.
3: O Laboratório de Operações Cibernéticas atuou na análise de evidências digitais e na articulação entre as forças de segurança envolvidas.
1: Hoje, na apresentação da Voz do Brasil, Luciana Vasconcelos e Luciano Seixas.
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1: Foram realizadas duas operações para desarticular grupos criminosos que utilizam plataformas digitais para disseminar violência e propagar discursos de ódio.
2: As operações foram executadas em conjunto com as polícias civis de diferentes unidades da federação.
1: E os resultados foram apresentados hoje. Os detalhes você vai ouvir agora na reportagem de Márcia Fernandes.
3: A Operação Rede Interrompida da Polícia Civil do Distrito Federal apura a existência de uma organização extremista que utilizava comunidades do aplicativo Telegram para planejar atos violentos e disseminar conteúdos preconceituosos contra determinadas raças, religiões e também contra mulheres. O diretor de Operações Integradas e de Inteligência do Ministério da Justiça e Segurança Pública, Anchieta Neri, destacou algumas das medidas adotadas.
4: A partir dessa articulação, a gente teve medidas de busca cumpridas em 8 estados da federação. A gente cumpriu algumas medidas de internação provisória e um mandado de prisão. O que se investiga ou o que se apurou não diz respeito meramente a opiniões, mas sim à própria intolerância e planejamento de atos severos de violência. Por isso, havia a necessidade de uma atuação rápida para que a gente não tivesse a possibilidade de ocorrer qualquer sinistro.
3: Já a Operação Lívia investigou uma rede criminosa que utilizava de plataformas virtuais para atrair adolescentes e incentivá-los à prática de violência. A investigação foi conduzida pela Polícia Civil de Mato Grosso do Sul, após a morte de uma menina de 13 anos. A Secretária Nacional de Acesso à Justiça, Sheila de Carvalho, comentou que a operação conseguiu impedir outros crimes.
5: A operação permitiu evitar que mais uma menina fosse vítima, que já estava mapeada para isso acontecer nos próximos dias. Então, esse esforço integrado que a gente tem realizado é para manter as nossas mulheres vivas.
3: Nas duas operações, o Laboratório de Operações Cibernéticas atuou na análise de evidências digitais, na identificação de conexões entre investigados e na articulação entre as forças de segurança envolvidas. O ministro da Justiça e Segurança Pública, Wellington César Lima e Silva, destacou a importância do trabalho integrado.
6: Nós temos um fluxo de cooperação permanente com a Polícia Federal, com as polícias civis dos diversos estados, com os ministérios públicos dos diversos estados, com os diversos órgãos de inteligência. Esse tipo de colaboração possibilita uma atuação integrada e qualificada no combate a esses crimes.
3: As investigações permanecem em andamento para análise do material apreendido, a identificação de outros envolvidos e a responsabilização dos investigados, conforme o avanço dos respectivos inquéritos policiais. Lembrando que os casos de violência contra mulheres podem ser denunciados pelo Ligue 180, que funciona 24 horas por dia, gratuitamente. Reportagem Márcia Fernandes.
2: E estão abertas as inscrições para o curso Gestoras em Rede, voltado à formação de gestoras estaduais e municipais que atuam com políticas públicas para as mulheres.
1: A capacitação é gratuita e será realizada de forma online.
7: Estão abertas as inscrições para o curso Gestoras em Rede, formação em gestão de políticas públicas para as mulheres. A iniciativa é destinada a gestoras estaduais e municipais responsáveis pela elaboração, coordenação e implementação de ações voltadas à promoção dos direitos das mulheres. O curso é gratuito, tem carga horária de 96 horas e vai ser realizado com atividades online, ao vivo e também em formato assíncrono. A formação integra uma estratégia nacional de fortalecimento da gestão pública e de cooperação entre União, estados e municípios. O objetivo é oferecer instrumentos para planejamento, execução, monitoramento e avaliação das políticas públicas, além de criar uma rede permanente de troca de experiências entre as equipes que atuam nos organismos de políticas para as mulheres.

0: Ao final do curso, as participantes devem elaborar diagnósticos e planos de ação voltados aos próprios municípios e estados. Para se inscrever, acesse gestorasemrede.com.br. Claudimário Carvalho, para a Voz do Brasil.
1: As propagandas e publicidades sobre apostas de cota fixa, as chamadas bets, passaram a ter novas regras voltadas à proteção aos consumidores.
2: Elas estabelecem, entre outras coisas, limites sobre o que pode ser dito nessas propagandas, responsabilização solidária de quem veicula as publicidades e proteção às crianças e aos adolescentes.
1: Além disso, as propagandas de bets terão também que exibir mensagens de alerta sobre os riscos envolvidos nas apostas.
2: Sobre tudo isso, nós conversamos com a secretária de Prêmios e Apostas do Ministério da Fazenda, Daniele Correia.
1: Eu e Mariana Jungmann também falamos com ela sobre saúde e bets. Acompanhe.
3: Secretária Daniele Correia, muito bem-vinda à Voz do Brasil. Vamos falar um pouco sobre essas duas portarias que regulam a publicidade sobre as apostas de cota fixa. A gente pode traduzir que é uma regulamentação sobre as propagandas de bets, assim, para ficar mais claro para o nosso público. E o que que estabelecem essas portarias?
4: Bom, obrigada. Para a gente é sempre importante aqui na Secretaria de Prêmios e Apostas ter a oportunidade de tratar sobre o tema. E, de fato, quando a gente está falando dessas duas portarias, as portarias mais recentes aqui, a gente está falando desse universo de publicidade, propaganda e ações de marketing nesse mercado de aposta de cota fixa. Acho que é sempre importante dizer que esse mercado de aposta de cota fixa é um serviço público, né? E a lei, a 14.790, é a lei que traz ali a regulamentação e traz ali diretrizes legais na implementação não só desse tema de publicidade, mas diversos outros temas. E a nova portaria interministerial ali, a 73, ela traz ali, reforça alguns conceitos, acho que amplia ali a questão da proteção ao consumidor apostador. Mas também traz ali a distribuição da responsabilidade solidária em todo esse veículo de comunicação, de divulgação, seja pessoas físicas e jurídicas, nesse mercado de apostas. E a gente tem uma outra portaria que altera a portaria que trata de jogo responsável, que trata dessas obrigações também legais que os agentes operadores precisam cumprir entre publicidade, ações de marketing e propaganda, que é justamente as frases de advertência, né? O 18+, e foi importante para a gente ali trazer e clarificar sobre o tema.
1: Essas frases de advertência, né, que vão ter que conter nas publicidades, elas devem dizer o quê? E que tipo, e por que que esse tipo de mensagem é importante, secretária?
4: Bom, as frases, o Ministério da Fazenda adverte, e aí você tem, aposta não é investimento, essa é uma das frases. A outra é, apostar pode causar dependência, né? E uma questão de que apostar faz você perder dinheiro. Então é justamente nessa perspectiva, seja da saúde mental, seja da saúde financeira, do endividamento.
1: Ainda falando das mensagens, ela tem um tamanho mínimo, né? Ou seja, tem que estar num formato legível, facilmente visível, né, para o consumidor.
4: Exatamente. A gente traz ali, e aí de novo, né, a necessidade de que eles estejam ali num tamanho mínimo de 10%, e a gente reforça, inclusive, nessa nova portaria, que eles precisam estar de uma maneira horizontal, né? Porque muitas vezes, né, tornar essa frase de uma maneira muito mínima e verticalizada dificulta até a leitura por parte, né, da sociedade.
3: Escondendo a frase.
4: Exatamente.
3: Né?
4: Então, a necessidade de se ter isso de maneira legível, né, num contraste visual ali também, né? Você ter um fundo ali que a pessoa consiga ler. E eu acho que são todas essas informações que são importantes.
3: Agora, um outro ponto importante dessa nova regulamentação sobre a publicidade de jogos é que ela passa a responsabilizar também quem faz a propaganda, né? Quem veicula a propaganda. E aqui a gente está falando, inclusive, dos influenciadores digitais, secretária, dos veículos de comunicação, e aí enxergando os influenciadores digitais também como uma espécie de veículo de comunicação, é isso? O que está previsto nessa responsabilização?
4: Sim, a ideia é a portaria, ela traz isso, tanto voltado para pessoas físicas quanto para pessoas jurídicas, né, que veiculem, que distribuem, que impulsionem, né, que propaguem, não só a questão das bets ilegais. Aí eu acho que é importante também, né, você ter essa responsabilização, porque quando você está falando de um ambiente ilegal, você não tem essas ferramentas à disposição daquele consumidor, daquele apostador. Então, né, você fica muito mais frágil no desenvolvimento de riscos e de transtorno de jogo e do endividamento. Então, elas não precisam cumprir as regras, e também no processo, né, de junto com as operadoras legalizadas, mas no processo de cumprir o que está dizendo ali a lei, né? No sentido, e das portarias, reforçado agora pela portaria interministerial, no sentido de que o jogo, ele tem restrições na sua publicidade, né? Você não pode dizer que o jogo, ele substitui a renda, você vai ficar socialmente aceito, né? Você é mais bonito porque você joga. Então, a própria proteção que a gente comentou aqui, né, da criança e do adolescente, então você não pode veicular para a publicidade para criança, né? A criança não pode ser alvo da publicidade, ela não pode estar na publicidade. Então eu acho que a distribuição da responsabilidade aí, eu acho que é importante, né, nesse mercado.
1: Secretária, esse tipo de regulação sobre a publicidade deve ter efeito para reduzir a quantidade de apostas, né? Especialmente nos casos de compulsão, não é isso?
4: A ideia é justamente isso, né? Se você está num ambiente ou no mercado onde você está falando de entretenimento, né? E quando isso passa, isso não é mais um entretenimento, isso não, você está colocando aquela pessoa em risco, né? Então, de novo, essa é uma série de mecanismos que eu acho que é importante, né, colocar à disposição. E aí eu queria ter a oportunidade aqui para dizer que a gente lançou no final, obviamente, o Ministério da Fazenda, junto com a SPA, isso já estava na agenda regulatória, a gente lançou a plataforma centralizada de autoexclusão. Então, hoje, se um cidadão, ele não quiser apostar, ou ele não quiser estar nessa atividade, ou, enfim, estar nesse mercado, ele pode utilizar essa plataforma, onde você fica auto-excluído de todas as plataformas autorizadas pela SPA em âmbito nacional. E aí você pode dizer se é por um prazo determinado ou por um prazo indeterminado. Então você pode se auto-excluir por um mês, por 3 meses, por 6 meses, por 9 meses, por 12 meses, ou indeterminado. E lá você pode dizer o motivo também. E a gente percebe que um dos principais motivos é justamente a perda de saúde, de controle mental, né? Então acho que, de novo, essa é uma outra ferramenta também à disposição de qualquer pessoa da sociedade, obviamente, né, que queira utilizar. E a gente traz ali uma série também de outras questões, como ferramenta de autoteste da saúde, autoteste financeiro. Enfim, são todos os mecanismos e ferramentas nessa questão do jogo responsável.
3: É importante aqui a gente lembrar também que quem tiver identificando que tem problemas de saúde mental relacionados à questão do jogo deve procurar ajuda,
4: sim,
3: né, secretária?
4: Exatamente.
3: E aí dentro do SUS a gente tem possibilidades, sim, de acompanhamento e de tratamento, né?
4: Exatamente. A gente tem um acordo de cooperação técnica com o Ministério da Saúde, que é um grande parceiro. A gente, ano passado, começamos com um grupo de trabalho interministerial, junto com o Ministério da Saúde, Ministério do Esporte, a Secretaria de Comunicação Social, justamente nesse trabalho de se pensar, né, quais são as ferramentas. Porque quando você tem identificação de que você tem um risco, né, ou desenvolvimento de um potencial risco ali, você também precisa procurar caminhos. Então, o SUS, ele desenvolveu ali, ele fez um trabalho junto com toda a rede de colaboradores, não só da Unidade Básica de Saúde, mas também do próprio CAPS, né, na formação, né, no desenvolvimento da capacitação dessas pessoas, no recebimento dessas pessoas, na identificação dessas pessoas. Também fez ali um teleatendimento, então eles construíram, desenvolveram um teleatendimento voltado para essa parte de transtorno do jogo, de identificação, e o desenvolvimento ali de capacitação junto às unidades do CAPS, né, mais próximo da localidade da pessoa. Então a gente também, na página da plataforma centralizada de autoexclusão, a gente fornece todos esses telefones, esses endereços, a página do DataSUS, se a pessoa também quiser fazer o seu autoteste da saúde, né, porque você se identifica, mas você precisa também achar um caminho ali.
3: Muito bem, nós conversamos com Daniele Correia, secretária de Prêmios e Apostas do Ministério da Fazenda. Secretária, muito obrigada pela sua entrevista à Voz do Brasil.
4: Obrigada a vocês.
2: Como nós ouvimos, o Sistema Único de Saúde oferece ajuda para quem enfrenta problemas relacionados a jogos e apostas.
1: O serviço de teleatendimento em saúde mental teve início em março e, a partir de hoje, oferece 100 mil acompanhamentos por mês.
2: O atendimento é remoto, sigiloso e pode ser o primeiro passo para o acesso à rede pública de cuidados.
5: Segundo o Ministério da Saúde, mais de 25 milhões de pessoas fizeram apostas em 2025. Desse total, cerca de 4,4% apresentam dependência de jogos, condição que pode causar prejuízos à saúde mental, às finanças e às relações pessoais. Alguns sinais podem indicar a necessidade de buscar ajuda, como aumento do tempo ou do dinheiro gastos com apostas, preocupação constante com jogos e mudanças no sono, no humor, na rotina ou nos relacionamentos. O Sistema Único de Saúde oferece atendimento sigiloso para pessoas que enfrentam esse problema. O serviço funciona como porta de entrada para a rede de atenção psicossocial e disponibiliza orientação, acompanhamento profissional e apoio também aos familiares, como explica o ministro da Saúde, Alexandre Padilha.
6: Então, além de abrir a porta do cuidado individual, de quem sofre com vício e dos seus familiares, a gente está abrindo uma outra porta, que é ter um diagnóstico cada vez melhor do problema, para ter ações cada vez mais preventivas, regulatórias.
5: Para acessar o atendimento remoto, basta entrar no aplicativo ou na versão web do Meu SUS Digital, fazer login com a conta gov.br, acessar a área de mini-apps e selecionar a opção Problemas com Jogos de Apostas. Em seguida, o usuário responde a um autoteste que auxilia na identificação do tipo de cuidado mais adequado. Quando o resultado indica risco moderado ou elevado, o encaminhamento para o teleatendimento é feito pela própria plataforma. Nos demais casos, são apresentadas orientações sobre os serviços disponíveis na rede de atenção psicossocial. De acordo com o Ministério da Saúde, o serviço remoto teve início em março e passa a oferecer 100 mil atendimentos mensais. Explica o diretor do Departamento de Saúde Mental, Marcelo Quimate Dias.
7: Então, nessa primeira ação, nós tínhamos uma média de mais ou menos uns 600 atendimentos por mês. Tivemos uma procura muito grande e, a partir de agora, a gente vai passar a oferecer até 100 mil atendimentos por mês.
5: Quem preferir, também pode procurar atendimento presencial em uma unidade básica de saúde. No local, a pessoa e seus familiares recebem acolhimento, orientação e avaliação inicial. Quando necessário, a equipe pode encaminhar o paciente para o Centro de Atenção Psicossocial, o CAPS, onde é oferecido atendimento multiprofissional. Reportagem Thaís de Araújo.
1: E relembrando, pela plataforma de autoexclusão é possível solicitar o bloqueio do acesso às plataformas de apostas.
2: Para isso, basta acessar a página da ferramenta e entrar com a conta gov.br.
1: Doadores de sangue que colocaram piercing, fizeram tatuagens ou cirurgias não precisam mais esperar 12 meses para voltar a doar.
2: Pois é, as regras para doação foram atualizadas e devem estar implantadas nos hemocentros do país até setembro.
1: O objetivo é aumentar os estoques de sangue, garantindo a qualidade e a segurança do material.
8: Doar sangue salva vidas. Para se ter uma ideia, uma única doação pode ajudar até 4 pessoas. A funcionária pública Axa Cruz, que mora em Brasília, já doa sangue há 16 anos.
9: Um ato tão simples, rápido e que pode salvar vidas. Então eu me sinto muito honrada. 3 vezes por ano, inclusive uma delas é no dia do meu aniversário. Para mim já virou uma tradição.
8: E quem recebe esse sangue pode ficar tranquilo. Todo o material coletado passa por um rigoroso controle de qualidade e por testes que garantem a segurança das transfusões. Para reforçar ainda mais esse controle e ampliar a segurança de doadores e pacientes, o Ministério da Saúde atualizou os regulamentos técnicos que orientam os serviços de hemoterapia em todo o país, como explica a gerente de captação de doadores do Hemocentro de Brasília, Kelly Barbie.
10: Cada vez mais o sentido de aprimorar, de melhorar os exames para testar uma qualidade cada vez maior desse sangue coletado. Então, você não vai precisar esperar mais 12 meses para muitos impedimentos. A maioria agora é de 4 meses. Como eu falei do piercing, da tatuagem, de medicamentos, de cirurgia, enfim, a novidade é muito boa e muito bem-vinda.
8: O Felipe, que doa sangue há 30 anos, sabe da importância desse ato de amor.
11: Me traz um sentimento muito bom, né? Um sentimento de solidariedade com o próximo. E além disso, a gente nunca sabe quando vai precisar, um familiar também, né? Então é muito importante. Eu saio com o coração aquecido.
8: E para você que nunca doou sangue, é muito simples. Basta procurar um hemocentro mais próximo, ter entre 16 e 69 anos, pesar no mínimo 50 quilos e estar em boas condições de saúde. Não apresentar sintomas de gripe, resfriado ou febre. Não precisa estar em jejum, mas nas 4 horas que antecedem a doação, deve evitar a ingestão de comidas gordurosas. Reportagem Cleide Lopes.
2: Se você é responsável por crianças ou adolescentes com menos de 15 anos, fique atento.
1: A campanha nacional de multivacinação já começou em todos os postos de saúde do país.
2: Essa é a chance de proteger o público infanto-juvenil contra doenças como poliomielite, influenza e hepatites.
1: O dia D da campanha vai ser em 22 de agosto e a mobilização vai até 1º de setembro.
12: A campanha nacional de multivacinação teve início nesta segunda-feira e vai até 1º de setembro. Crianças e adolescentes menores de 15 anos são o foco principal para atualizar a caderneta de vacinação. Pela campanha, são ofertados os imunizantes previstos no calendário nacional de vacinação do Ministério da Saúde, como poliomielite, tríplice viral, hepatites A e B, febre amarela, HPV, influenza, COVID-19 e dengue. Para receber a vacina, basta comparecer à unidade básica de saúde mais próxima da sua residência e levar documento de identificação, cartão do SUS, se tiver, e a caderneta de vacinação. Já o dia D da mobilização será em 22 de agosto. Para informações sobre horários de atendimento e disponibilidade das vacinas, basta consultar a unidade de saúde do seu município. Priscila Machado, para a Voz do Brasil.
2: Contribuintes que têm pendências com a Receita Federal, começou a valer hoje mudanças no atendimento presencial relativas ao imposto de renda.
1: A portaria proíbe o fornecimento de cópia de declaração do imposto e recibo de entrega nas unidades de atendimento.
2: Saiba o que muda no atendimento com Daniele Popov.
13: Portaria publicada nesta segunda-feira traz mudanças como a proibição do fornecimento de cópia da declaração do imposto sobre a renda da pessoa física. A entrega do recibo relativo à declaração também foi proibida nas unidades de atendimento da Receita. As mudanças foram adotadas para reduzir os riscos de acesso indevido a informações protegidas por sigilo fiscal, já que documentos como a declaração do imposto de renda contêm dados pessoais sigilosos e que podem ser usados indevidamente. A partir de agora, a cópia da declaração e o recibo de entrega passam a ser disponibilizados exclusivamente por canais que utilizam mecanismos de autenticação e controle de acesso. Outras alterações que a portaria traz são ajustes relacionados ao atendimento presencial, ao atendimento orientado e à recepção de documentos em processos de atendimento digital. Daniele Popov para a Voz do Brasil.
1: Curso Nacional de Escrita Criativa tem inscrição aberta até quarta-feira, dia 5 de agosto.
2: Com ele, o participante vai aprender a produzir textos que buscam envolver, emocionar ou prender a atenção do leitor ou ouvinte por meio da criatividade na linguagem, na estrutura e na narrativa.
1: A chamada pública vai selecionar 1000 participantes.
2: Os selecionados vão receber de forma gratuita formação em escrita criativa em todas as regiões do país.
1: Mais informações no site da Universidade Federal do Rio Grande do Sul, em ufrgs.br/territórios da escrita.
2: E essas foram as notícias do governo federal.
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1: Fique agora com as notícias do Poder Judiciário e do Congresso Nacional. Boa noite.
2: Boa noite para você e até amanhã.

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1: Você vai ouvir agora notícias do Poder Judiciário.
2: CNJ aprova perda do cargo de juiz e extingue a aposentadoria compulsória como punição máxima.
3: Para o STJ, olheiro que atua durante venda de drogas responde por tráfico, não por colaboração.
2: Eletricista terá plano de saúde mantido, mesmo após ter sido demitido.
3: Boa noite, eu sou Marcela Luiza.
2: E eu sou Marta Ferreira.
3: O Conselho Nacional de Justiça aprovou nesta terça-feira a perda do cargo de juiz e acabou com a aposentadoria compulsória como punição máxima a magistrados que cometerem infrações graves.
2: Pelas novas regras, nos casos mais graves, o juiz poderá ser colocado em disponibilidade com proposta de perda do cargo.
3: Nessa hipótese, o magistrado será imediatamente afastado das funções e passará a receber remuneração proporcional ao tempo de contribuição até a decisão definitiva do Supremo Tribunal Federal.
2: Com isso, o CNJ adequa as normas ao entendimento firmado em maio pela primeira turma do STF, segundo o qual a aposentadoria compulsória deixou de ter fundamento constitucional como sanção disciplinar após a reforma da Previdência.
3: Em 10 meses, gestão do ministro Edson Fachin responde por 10% das aposentadorias compulsórias do Conselho Nacional de Justiça.
2: Hoje, o plenário do CNJ extinguiu a aposentadoria compulsória como punição máxima a juízes que cometerem infrações graves. Pablo Lemos.
4: No início da sessão desta terça-feira, o presidente do STF e do Conselho Nacional de Justiça, ministro Edson Fachin, destacou alguns dados sobre os processos disciplinares julgados pelo Conselho.
5: Do final de setembro a julho deste ano, esse plenário concluiu o julgamento de 24 processos administrativos disciplinares, aplicando 11 penas de aposentadorias compulsórias, 8 disponibilidades, 4 censuras e 1 advertência. Ainda em sede de revisão disciplinar, foram aplicadas outras 2 penas de aposentadoria compulsória e mais 2 de disponibilidade. Assim, 14 juízes que cometeram faltas gravíssimas foram afastados dos quadros da magistratura. Trata-se de 10% do total de aposentadorias compulsórias até hoje aplicadas pelo CNJ, sendo essa penalidade administrativa mais grave até então vigente.
4: Fachin destacou que a atuação disciplinar é uma das competências constitucionais mais relevantes do CNJ para a preservação da confiança da sociedade no judiciário.
3: Quem atua como olheiro ou vigilante de forma integrada e indispensável à comercialização de drogas responde pelo crime de tráfico e não por colaboração como informante.
2: Essa conclusão é do STJ, Fátima Uchoa.
6: Moradores de Goiânia enviaram um vídeo a policiais militares com 2 homens comercializando drogas. Um vendia entorpecentes enquanto o outro permanecia ao lado observando a movimentação. Os policiais os abordaram e concluíram que o segundo homem era um vigilante durante a negociação. A Justiça de Goiás considerou que ambos atuavam na comercialização das drogas, cada um com papel específico no crime. A 5ª turma do STJ negou provimento ao recurso da Defensoria Pública que buscava desclassificar a condenação por tráfico de drogas para o delito de informante. Segundo o relator ministro Ribeiro Dantas, quem permanece ao lado do vendedor e ajuda a garantir a segurança da negociação participa diretamente da prática do crime.
3: Eletricista terá plano de saúde mantido mesmo após ter sido demitido.
2: Para o TST, por se tratar de contrato de trabalho, a Justiça Trabalhista tem competência para julgar o caso. Larissa Batista.
7: O eletricista foi demitido após 37 anos de trabalho e foi informado que poderia continuar com o plano de saúde da empresa. Porém, a única opção oferecida pela companhia de energia representava um aumento de mais de 5 mil na mensalidade. No TST, ficou decidido que a empresa deve garantir, tanto para o eletricista quanto para os dependentes dele, o mesmo plano de saúde dos trabalhadores ativos. Ainda cabe recurso da decisão.
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3: Uma boa noite.
2: Boa noite.
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9: Eu sou Paula Groba.
10: E eu sou Humberto Pinheiro.
9: E estes são os destaques de hoje do Jornal do Senado, que começa agora.
10: Botão do pânico para corridas por aplicativo avança no Senado.
9: Incentivo à violência contra a mulher pode virar crime específico.
10: Leis ambientais aprovadas pelo Congresso serão analisadas pelo STF.
9: Boa noite.
10: Boa noite.
9: Mais segurança para motoristas e passageiros de aplicativos de transporte. Um projeto em análise no Senado prevê a criação de um botão do pânico para ser acionado em situações de violência durante as corridas.
10: A proposta já foi aprovada pela Comissão de Ciência e Tecnologia e agora será discutida pela Comissão de Transparência e Defesa do Consumidor. A reportagem é de Herman Kulitz.
11: O botão do pânico tem por objetivo aumentar a segurança, tanto dos passageiros quanto dos motoristas de transporte por aplicativo, como Uber e 99, e deve ser acionado em casos de violência. O texto original do senador Carlos Viana, do PSD de Minas Gerais, determinava um cadastro prévio com foto do titular da conta e do cliente que irá embarcar, e reconhecimento facial antes de cada viagem. Mas, na Comissão de Ciência e Tecnologia, o relator, senador Carlos Portinho, do PL do Rio de Janeiro, conseguiu aprovar duas alterações. Eliminou a exigência de reconhecimento facial e exigiu identificação visível nos veículos usados para o transporte pago privado de passageiros. Portinho falou sobre a importância da regulamentação.
12: O motorista também vai estar seguro, porque ele sabendo quem é o usuário, se amanhã ele sofrer algum crime, ele fica muito vulnerável e ele poder identificar, não só com os dados na plataforma, mas reconhecimento da foto, né? Ou de um documento com foto.
11: O projeto aguarda a análise da Comissão de Transparência e Defesa do Consumidor. Se aprovado, segue para a Câmara dos Deputados.
9: E já está na Comissão Mista de Orçamento, a medida provisória que abre crédito extraordinário para garantir o pagamento do apoio financeiro do governo a produtores e importadores de combustíveis.
10: O objetivo é evitar que a elevação de preços por causa da guerra no Oriente Médio gere aumento da inflação nos custos de transporte, com efeito em cascata nos demais setores da economia. Repórter Alexandre Campos.
13: São 3.473 milhões de reais que serão usados para compensar o aumento do valor de compra desses insumos no mercado internacional em decorrência dos conflitos no Oriente Médio. O senador Jax Wagner, do PT da Bahia, lembrou que se nada for feito, a elevação do preço dos combustíveis poderá prejudicar toda a economia.
14: Aí o presidente tem que reagir para evitar que, inclusive, isso comprometa a economia nacional, provocando uma inflação acima daquilo que a gente já tem da meta que está colocada.
13: Líder da oposição no Congresso Nacional, o senador Isalci Lucas, do PL do Distrito Federal, cobrou fiscalização.
15: Tem que ver agora o controle disso, né? Tem que controlar para ver se realmente, na bomba, se o consumidor vai sentir isso, né? E corre o risco de você dar isenção, fazer tudo isso e o preço continuar do mesmo jeito.
13: Como a medida provisória tem força de lei, a Agência Nacional do Petróleo já pode repassar aos produtores e importadores de combustíveis e óleo diesel os valores do apoio financeiro nessas operações, desde que comprovadas as importações.
9: Já está em vigor a lei que destina parte do dinheiro das BETs para o Fundo da Polícia Federal.
10: O FUNAPOL foi criado em 1997 para financiar e estruturar as operações do órgão. Repórter Pedro Pincer.
16: A lei determina que o Fundo para Aparelhamento e Operacionalização das Atividades FIM da Polícia Federal, o FUNAPOL, deverá receber até 3% dos recursos obtidos pelo governo com apostas de cota fixa, conhecidas como BETs. Esses recursos, antes montantes direcionados à Seguridade Social vão cobrir gastos com a saúde dos servidores da PF, além de retribuição por atividade extraordinária. O repasse dos recursos das apostas está previsto para ocorrer de forma gradual, 1% em 2026, 2% em 2027 e 3% a partir de 2028. O senador Randolfe Rodrigues, do PT do Amapá, ressaltou a importância desse dinheiro para a Polícia Federal.
17: O morador dos morros cariocas, o morador das favelas desse país, são igualmente vítimas do crime organizado quanto o cidadão que mora nos locais nobres. Para combater, precisa de polícia estruturada e precisa de fortalecimento, sobretudo, das instituições federais que têm a função precípua, com inteligência, de investigar o crime e de desarticular o crime. Sem recurso e sem estruturação, não se faz o combate adequado ao crime.
16: Além dessa receita, o FUNAPOL conta com transferências voluntárias de entes federativos ou de organismos internacionais vinculadas a programas de enfrentamento ao crime organizado, doações de pessoas físicas ou jurídicas, nacionais ou estrangeiras, e outras receitas legalmente previstas.
9: Quem incentivar, instigar ou ameaçar outra pessoa para que pratique violência doméstica e familiar contra a mulher poderá ser condenado até 2 anos de reclusão, além do pagamento de multa. É o que prevê um projeto de lei em análise na Comissão de Segurança Pública.
10: A proposta também estabelece aumento de pena quando o crime for cometido durante a vigência de medida protetiva de urgência, utilizar anonimato e envolver compartilhamento ou ameaça de divulgação de dados pessoais, imagens ou informações sensíveis da vítima. O autor do projeto, senador Efraim Filho, do PL da Paraíba, ressalta que a medida é necessária porque a instigação de terceiros, inclusive por meios digitais, contribui para aumentar o ciclo de violência contra a mulher.
18: As medidas protetivas que hoje a lei permita que sejam tomadas contra o agressor possam ser também tomadas contra terceiros que porventura venham a também infligir a ameaça no sentido de desestabilizar a vítima, intimidá-la a ponto de retirar a denúncia ou algo desse tipo.
9: E uma série de ações que questionam decisões do Congresso Nacional com impacto no meio ambiente serão julgadas neste mês no Supremo Tribunal Federal.
10: Os pedidos à Justiça tratam da Lei Geral do Licenciamento Ambiental e do Marco Temporal das Terras Indígenas. Quem explica é o repórter César Mendes.
19: Aprovada em maio do ano passado no Congresso, a Lei Geral do Licenciamento foi criticada pela senadora Elisiane Gama, do Maranhão, por flexibilizar as licenças.
20: Quanto mais flexível, mais possibilidade de desastres.
19: O presidente da República vetou a mudança, mas a derrubada do veto no Congresso em novembro foi elogiada pelo senador Marcos Rogério, do PL de Rondônia.
21: Não somos poderes subalternos, somos poderes iguais.
19: Agora, a Lei Geral do Licenciamento vai passar pelo crivo do STF no julgamento de ações movidas pela Rede, o PSOL e o Partido Verde, questionando a flexibilização das licenças para Sueli Araújo, do Observatório do Clima, inconstitucional.
22: São dispositivos que afrontam a nossa Constituição e é dever do Supremo afastar essas inconstitucionalidades.
19: O STF julga ainda neste mês ações contrárias ao marco temporal das terras indígenas e à suspensão da moratória da soja.
9: Nas eleições de outubro, o eleitor vai precisar escolher 2 candidatos ao Senado, mas não vale repetir o mesmo nome.
10: Se isso acontecer, o segundo voto será anulado. Saiba mais na reportagem de Marcela Cunha.
23: 2 votos, 2 nomes e 2 vagas. Essa é a conta que o eleitor precisa guardar nas eleições de 2026 para o Senado Federal. Na urna eletrônica, o cargo de senador vai aparecer 2 vezes. Primeiro, o eleitor digita o número de um candidato, confere a foto e confirma. Em seguida, uma nova tela será aberta para a escolha do segundo candidato. Mas não adianta repetir o número para reforçar o voto no candidato preferido. Os votos precisam ser dados a pessoas diferentes. Se o eleitor escolher o mesmo candidato nas 2 vezes, apenas o primeiro voto será válido e o segundo será anulado. A votação em 2 nomes ocorre porque, neste ano, cada estado e o Distrito Federal vão preencher 2 vagas no Senado. O eleitor só poderá poderá escolher candidatos que disputem a eleição na unidade da federação onde ele vota. Mas, segundo o consultor legislativo do Senado, Gilberto Guerzoni, muitos eleitores podem chegar ao dia da votação sem saber que tem direito a duas escolhas.
0: O eleitor, na hora que ele responde à pesquisa, muitas vezes ele até desconhece que tem dois votos, ele desconhece a lista de candidatos e ele não escolheu, né, o seu senador, especialmente o seu segundo senador.
23: A dificuldade aumenta porque o voto para senador divide a atenção do eleitor com as escolhas para presidente, governador e deputados. Para não esquecer nenhuma das escolhas, a recomendação da Justiça Eleitoral é levar uma colinha de papel com o número dos candidatos.
10: Edição de Paula Groba e trabalhos técnicos de João Lira, o Jornal do Senado fica por aqui. Acompanhe agora as notícias da Câmara dos Deputados. Boa noite.
9: Boa noite e até amanhã.
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4: O plenário pode votar medidas provisórias e projetos ligados ao agronegócio.
5: Câmara aprova a regulamentação da atividade profissional do salva-vidas.
4: Vítima de violência poderá usar recursos de conta conjunta com o marido.
5: Boa noite. A Comissão de Constituição e Justiça da Câmara aprovou proposta que autoriza a mulher em situação de violência doméstica a utilizar recursos depositados em conta conjunta com o marido para se reacomodar em local seguro.
4: A repórter Maria Neves traz mais detalhes sobre o projeto que foi encaminhado para análise dos senadores.
6: Pela proposta da deputada Laura Carneiro, do PSD do Rio de Janeiro, a medida protetiva deverá ser autorizada pelo juiz e a utilização do dinheiro pode ocorrer em qualquer regime de bens adotado pelo casal. Laura Carneiro lembra que a Lei Maria da Penha assegura que mulheres em situação de violência sejam afastadas do lar e acolhidas em abrigo ou local seguro quando houver risco de vida. Entretanto, segundo afirma, levantamento do Instituto Brasileiro de Geografia e Estatística de 2018 mostrou que somente 2,4% dos municípios mantinham casas-abrigo. Os estados gerenciavam outras 43 unidades. Diante disso, a parlamentar ressalta que muitas vezes a vítima de violência é obrigada a permanecer na mesma casa que o agressor e continuar submetida a maus tratos, situação que a proposta busca evitar.
24: Ação de separação demora muito, divórcio demora muito. Durante esse período, ela vai viver como? E como ela não tem como viver, ela acaba não se afastando do lar e continua sofrendo as agressões. Vai chegar um ponto que ela vai acabar o feminicídio. Então o objetivo é que quando ela peça a medida protetiva, quando ela começa a sofrer a violência doméstica, ela tenha uma oportunidade de ter essa violação patrimonial e essa violação econômica minimamente resolvida.
6: Laura Carneiro ressalta ainda que contas conjuntas podem ser livremente movimentadas pelos seus titulares, o que poderia tornar a medida proposta desnecessária. No entanto, recorda que não são raros os relatos de violência patrimonial nos quais o agressor impede ou dificulta o acesso da mulher à gestão do patrimônio ou desvia recursos financeiros do casal. Permitir que a mulher disponha dos bens conjuntos, portanto, seria uma forma de contornar esse problema e permitir que a mulher reconstrua a própria vida longe do agressor. Da Rádio Câmara de Brasília, Maria Neves.
1: Segurança Pública.
5: Da Vitória, do PP do Espírito Santo, apresentou projeto que determina a suspensão imediata da posse e do porte de arma de investigados por violência doméstica. O texto prevê a apreensão da arma em até 24 horas, sem necessidade de decisão judicial específica.
4: Da Vitória explica que o objetivo é diminuir o risco de agressões fatais enquanto houver investigação, processo ou medida protetiva. A matéria está sendo analisada em conjunto com outros projetos semelhantes e, caso seja aprovada nas comissões, pode seguir direto para o Senado.
5: Avança na Câmara projeto de Félix Mendonça Júnior, do PDT da Bahia, que bane das redes sociais condenados por crimes contra mulheres quando as plataformas forem usadas na prática do delito. Pelo texto, as empresas de tecnologia têm 48 horas para excluir as contas.
4: Félix Mendonça Júnior lamenta o fenômeno de monetização e espetacularização da violência de gênero nas redes sociais e que o Brasil figure entre os 5 países com maior número de feminicídios. Por estas razões e para proteger a dignidade humana, ele pede a aprovação da matéria.
1: Justiça.
5: Rodrigo Hollenberg, do PSB do Distrito Federal, questiona o sigilo imposto sobre o registro das visitas ao empresário Daniel Vorcaro na prisão. Ele afirma que a população tem o direito de conhecer eventuais vínculos e relações que possam ser relevantes para o caso do Banco Master.
2: Me causou uma grande surpresa a notícia de que a Polícia Federal teria pedido o sigilo sobre as visitas a Daniel Vorcaro na prisão. É muito estranho, porque a população quer saber exatamente quem são as pessoas, as autoridades, eventualmente as autoridades, que realizaram negócios com Daniel Vorcaro. Portanto, no meu entendimento, não se justifica absolutamente qualquer tipo de sigilo em relação às visitas realizadas a Daniel Vorcaro na prisão.
4: Rodrigo Hollenberg defende ainda a continuidade das investigações sobre o Banco Master e cobra a instalação de uma CPI para apurar as responsabilidades e recuperar recursos. Ele reitera que a apuração é fundamental para garantir transparência e esclarecer os fatos.
1: Saúde.
5: Beto Preto, do PSD do Paraná, é autor do projeto que torna obrigatória a realização de pelo menos uma ultrassonografia morfológica durante o pré-natal oferecido pelo SUS. O deputado explica que a medida busca ampliar a qualidade da assistência prestada às gestantes.
4: Ele lembra que a experiência já foi adotada no Paraná e defende a ampliação da iniciativa para todo o Brasil. Beto Preto afirma que o exame realizado entre a 20ª e a 24ª semana de gestação é importante para avaliar o desenvolvimento fetal e identificar situações que demandem acompanhamento especializado.
3: Por que entre a 20ª e a 24ª semana, que é o momento que ainda é possível você evoluir para um tratamento cirúrgico intrauterino? Então, esse é um momento importante. O Brasil vai dar um passo gigante no sentido de garantir mais ainda pré-natal correto para as mulheres brasileiras e dizer que no Paraná nós já instituímos essa ultrassonografia morfológica já, e isso vem dando muito certo. Queremos expandir para todo o Brasil através desta lei.
1: Homenagem.
5: Raimundo Santos, do PSD do Pará, destaca a criação do Dia Nacional da Música Gospel, celebrado em 9 de junho. O deputado afirma que a lei reconhece a presença do gênero musical em espaços religiosos, plataformas digitais, praças e emissoras de televisão.
7: Qual a importância desse reconhecimento, dessa homenagem à música gospel? A música gospel, na verdade, é o gênero musical que durante, por exemplo, a pandemia do novo coronavírus, foi o gênero mais ouvido e que serviu de alento para tantas pessoas consumidas pelo estresse, pela ansiedade, porque as mensagens da música gospel, elas são mensagens de paz, de amor, de esperança, mensagem também de fé.
4: Raimundo Santos explica que a escolha de 9 de junho faz referência ao nascimento de Frida Wingren, enfermeira, musicista e compositora de hinos cristãos. Ele reforça a relevância da data nacional para a valorização da música gospel e para a cultura brasileira.
5: Josenildo, do PDT do Amapá, apresentou o projeto que institui 29 de junho como Dia Nacional do Pescador Artesanal. O deputado propõe incluir esses trabalhadores na data, que atualmente homenageia apenas os praticantes da pesca amadora.
4: Josenildo observa que a medida reconhece a contribuição da pesca artesanal para a economia das comunidades costeiras e ribeirinhas. O parlamentar ressalta que a atividade preserva conhecimentos tradicionais ligados à cultura popular e ao uso sustentável dos recursos naturais.
1: Trabalho.
5: Os deputados aprovaram um projeto que regulamenta a profissão do salva-vidas. Saiba mais sobre o assunto na reportagem de Paula Bittar.
8: A Comissão de Constituição e Justiça da Câmara aprovou uma proposta que regulamenta o exercício da profissão de salva-vidas no Brasil. Pela proposta, para exercer a atividade, o profissional deve ter mais de 18 anos, estar em bom estado de saúde, possuir ensino médio completo e passar em uma avaliação prática de corrida e natação. Também é necessário completar um curso profissionalizante de 160 horas em uma instituição reconhecida e manter a formação atualizada a cada 2 anos. Os salva-vidas terão como atribuições a realização de técnicas de prevenção, resgate e primeiros socorros em situações de emergência e ações educacionais sobre os riscos de acidentes aquáticos. A proposta obriga os estabelecimentos que oferecem acesso a ambientes aquáticos a contratar profissionais salva-vidas que terão como direitos o uso de uniformes e equipamentos de proteção, jornada de trabalho de até 40 horas semanais, seguro de vida e aposentadoria especial para aqueles expostos a condições de risco durante as atividades. A relatora na comissão, deputada Ana Paula Lima, do PT de Santa Catarina, explicou que os profissionais lutam há mais de 15 anos por reconhecimento.
11: Houve projeto já arquivado sobre o tema, mas a categoria nunca desistiu porque sabe o que representa esta profissão no nosso país. No Brasil, morrem em média 16 pessoas afogadas por dia e pelo menos 4 delas são as nossas crianças. Reconhecemos que restringir o exercício dessa profissão é constitucional porque está diretamente ligada à proteção da saúde, da segurança de quem depende desses profissionais no mar, nos nossos rios, nos lagos e piscinas.
8: O projeto aprovado também estabelece que o piso salarial da categoria seja definido em lei específica. A proposta que regulamenta o exercício da profissão de salva-vidas já pode seguir ao Senado, a menos que haja recurso para votação pelo plenário da Câmara. Da Rádio Câmara de Brasília, Paula Bittar.
1: Agricultura.
4: Padre João, do PT de Minas Gerais, celebra os 20 anos de criação do Sistema Nacional de Segurança Alimentar e Nutricional, o SISAM. O parlamentar exalta a política de combate à fome no país e defende que, após consolidar o acesso básico à comida, o foco central deve ser a qualidade do alimento.
12: Ao virar essas 2 décadas do SISAM, temos que, além de garantir comida de verdade para todas as brasileiras e brasileiros, nós temos que avançar na qualidade do alimento. Porque é assustador o crescimento da obesidade e do sobrepeso, sobretudo em crianças e adolescentes. Isso significa uma degradação de fato da qualidade de vida dessas pessoas.
5: Padre João manifesta preocupação com o aumento do consumo de produtos nocivos à saúde e defende o uso de mecanismos fiscais para desestimular esses hábitos. Ele sugere que alimentos ultraprocessados e refrigerantes tenham alíquotas mais altas.
1: Desenvolvimento Regional.
4: Hildo Rocha, do MDB do Maranhão, propõe isentar estados autossuficientes e superavitários de energia das cobranças extras das bandeiras tarifárias amarela e vermelha. O parlamentar explica que a ideia é criar uma diferenciação para estados que produzem mais energia do que consomem.
14: Atualmente, o sistema de bandeiras tarifárias é aplicado de forma uniforme em todo o território nacional, sem considerar disparidades regionais quanto à capacidade de geração. Tal situação penaliza consumidor de estados que são autossuficientes em energia, que acaba pagando tarifas adicionais, mesmo não contribuindo para a necessidade de acionamento de termoelétricas ou compra de energia mais cara no mercado. Então, é essa a motivação para me apresentar esse projeto de lei, no sentido de fazer com que haja justiça.
5: Hildo Rocha argumenta que o atual modelo pune estados como Maranhão, que tem grande geração hidrelétrica, eólica, solar e a gás, mas pagam as mesmas tarifas adicionais cobradas de estados deficitários. Ele afirma que a proposta torna a cobrança mais compatível com a realidade energética de cada região.
4: Projeto de Dilvanda Faro, do PT do Pará, cria a Política Nacional de Proteção às Mulheres Ribeirinhas, com foco na inclusão social, na justiça territorial e no desenvolvimento sustentável. O texto promove também a autonomia econômica e a defesa dessas mulheres contra a violência.
5: A proposta de Dilvanda Faro amplia o acesso das ribeirinhas a políticas públicas e valoriza os saberes tradicionais, indicando a relevância da incorporação deles em ações de combate às mudanças climáticas.
1: Votação.
4: A retomada dos trabalhos na Câmara pode ter votações de medidas provisórias e projetos ligados ao agronegócio. As votações serão ajustadas conforme o calendário eleitoral. O repórter Antônio Vital tem as informações.
13: A Câmara dos Deputados retoma os trabalhos depois do recesso parlamentar de julho com o calendário de votações ajustado em função do período eleitoral. Até o primeiro turno das eleições, em 4 de outubro, deputados e senadores têm que conciliar a atividade legislativa com o calendário eleitoral. Agosto é um mês em que os partidos têm que realizar as convenções, definir e registrar as candidaturas e dar início às campanhas nas ruas. Por isso, Câmara e Senado reservaram 2 semanas de esforço concentrado para votações. A primeira na semana entre 10 e 14 de agosto. A segunda entre 31 de agosto e 3 de setembro. Entre as propostas que devem ser votadas estão 7 medidas provisórias editadas no início do ano e que perdem a validade se não forem analisadas pela Câmara e pelo Senado até o final de agosto. Uma delas institui o Programa Extraordinário de Reequilíbrio Financeiro das Famílias, também chamado de Novo Desenrola Brasil. O programa tem o objetivo de ajudar famílias a renegociar dívidas com instituições financeiras com condições mais favoráveis. Outra medida provisória que precisa ser votada cria ajuda financeira para importadores de óleo diesel e gás de cozinha, como maneira de evitar desabastecimento em função da guerra no Oriente Médio. Ela também prevê apoio financeiro ao setor aéreo. Ainda em relação a combustíveis, pode ser votado o projeto do governo que cria subsídios e ajuda financeira para empresas do setor, como maneira de reduzir o impacto da guerra entre os Estados Unidos e Irã nos preços do óleo diesel, biodiesel, gasolina, etanol e querosene de aviação. Outras propostas que podem ser votadas foram apresentadas como prioridade no primeiro semestre pela Frente Parlamentar da Agropecuária. Um dos projetos suspende por 2 anos sanções e embargos ambientais a pequenos produtores rurais. A medida não tem apoio do governo, que argumenta que, na Amazônia legal, isso pode significar a suspensão de sanções a quem possui propriedades de até 400 hectares. Como disse o deputado Helder Salomão, do PT do Espírito Santo.
15: Pode criar, sim, problemas que reduzam a efetividade das sanções, cuja finalidade é interromper imediatamente o dano ambiental. O projeto de lei prevê 24 meses para que os proprietários adotem medida de recuperação ambiental.
13: Também pode vir a ser votado na Câmara projeto que reduz a jornada normal de trabalho para 40 horas semanais e garante 2 dias de repouso semanal remunerado, sem redução de salário. O projeto apresentado pelo governo regulamenta a proposta de emenda à Constituição aprovada pelos deputados no primeiro semestre e que aguarda análise pelo Senado. Outras propostas prontas para a pauta ainda não têm consenso entre os diversos partidos políticos. É o caso do projeto que inclui um incentivo à violência contra a mulher como crime inafiançável, como o racismo. Da Rádio Câmara, de Brasília, Antônio Vital.
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1: Economia.
5: Reginaldo Lopes, do PT de Minas Gerais, afirma que a reforma tributária sobre o consumo vai simplificar o sistema de impostos a partir de 2027. O deputado observa que o novo modelo cria mecanismos de devolução de tributos para ampliar a justiça social.
17: Nós vamos devolver parte dos impostos pagos por 73 milhões de brasileiros e brasileiras de renda per capita até meio salário. O cidadão vai comprar, pagar e receber de volta parte dos seus impostos. Um modelo transparente, onde o cidadão brasileiro, a cidadã brasileira, vai saber o preço de um produto e o preço do imposto. Com justiça tributária, para a justiça social, para combater as desigualdades. Nós vamos devolver 100% dos impostos para 73 milhões de brasileiros.
4: Reginaldo Lopes ressalta que o cashback alcança despesas essenciais, como energia, água, gás, internet, telefonia e esgoto. Ele também menciona a ampliação da faixa de isenção do imposto de renda como parte de uma agenda voltada à redução da carga tributária sobre os trabalhadores.
5: Feirantes de todo o país poderão ter isenção do Imposto sobre Produtos Industrializados, o IPI, na compra de veículos utilitários novos. A medida proposta por Adriano do Baldi, do PP de Goiás, visa beneficiar mais de 2 milhões de profissionais cadastrados.
4: O projeto reconhece o automóvel como ferramenta indispensável ao trabalho da categoria, o que justifica a isenção do tributo. Adriano do Baldi diz que a compra de um veículo será permitida a cada 5 anos, comprovada a inscrição regular do feirante por pelo menos 24 meses.
5: Termina agora o Jornal Câmara dos Deputados, produzido pela Rádio Câmara, com trabalhos técnicos de Wellington Teles e apresentação de Val Monteiro e Luciana Vieira. Uma boa noite para você.
4: A Voz do Brasil volta amanhã. Boa noite.
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1: Atenção, cansou de cortar tomate e cereja um por um? Então, uma dica especial, pegue dois pratos, coloque os tomatinhos entre eles e pressione com a mão. Agora, passe a faca bem afiada no vão entre os pratos e pronto! Dezenas de tomatinhos cortados de uma só vez. A técnica é de chefe, com a rapidez que o seu dia a dia pede, né? Bom, fique ligadinho que sempre tem truques novos pra você que facilita o seu dia aqui no Coisas e Trecos.
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